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e dizer que domingo estou indo embora, se Deus quiser. Domingo agora, ela tá indo embora, viu? Viu, Flávio? Pode aguardar, ela tá com uma saudade muito grande. Segunda-feira, chego por lá, em nome de Jesus. Que coisa boa, né? Muito bom. Deixa eu mandar um abraço pro meu amigo Antônio Alberto. Tá escutando eu de cá, você de lá. Alô, meu amigo Antônio Alberto. Será que eu boto

0: lá na hora, falei, rapaz, não posso, não, pode abrir, rapaz.
1: Deu
0: não,
1: pra quem
0: um
1: quis.
0: cheiro, mas boa! Obrigado, amigão Antônio Alberto, moço de Uruçuí no Piauí, falando no ação do Antônio Alberto, de todos nós aqui do Eu de Cá, Você de Lá, pra você, viu? Muito obrigado. Antônio Alberto, setembro tá longe, rapaz, apareça agora em julho mesmo. Olha.

0: já já nós vamos tocar. Muito obrigado, muito obrigado. Luiz Teixeira Rodrigues falou assim, lá de Pedro Afonso, no Tocantins. Luiz Teixeira Rodrigues, boa noite. Opa!
1: Boa noite, meu amigo Maurício Fabinho.
0: Ovo dessa toada aí, você atravessa o... Alô, Gelsivan Rodrigues Porto, em Centenário, no Tocantins, recebo o abraço do seu primo Luiz Teixeira Rodrigues e Pedro Afonso e de nós aqui do Eu de Cá, Você de Lá. Muito obrigado. Tem mais gente conosco aqui. Fala, Fatinha.
2: E a Cela do Paranoá também está...

0: de nós aqui do Eu de Cá, Você de Lá. Muito obrigado. Tem mais gente conosco aqui. Fala, Fatinha.
1: E a Cela do Paranoá também está.
0: Querida amiga Cela do Paranoá, pedindo Chico Amado e Xodó. Telefone no ar, é uma pancada de moda boa. E o Mauroni Mendes, lá de Roraima, falou assim: fala, Mauroni.
2: Oi, Sabino, boa noite. Boa noite, Fatinha. Boa noite, Cela.
1: Boa noite,
2: Parede.

0: boa noite. Boa noite, Fatinha. Boa noite, Celso.
1: Boa noite, Vanessa.
0: Isso, retorna, grava aí e retorna, porque ela deve ter saído da lanchonete já, as meninas devem ter saído da lanchonete.
2: Uhum.
0: E lá de Belo Horizonte não conseguiu baixar o aplicativo. Ela não deu conta, não.
2: Aham, então
0: e grava aqui pra mim. Então.

se é Donione ou Daniane, não sei. É a Keila Souza, ele pediu Laço da Saudade para você, Keila Souza. E ele manda também para Sara Albert, em Belo Horizonte, Minas Gerais, com um abraço apertado dos dois lados do

0: De 10 reais.
1: Que tem?
0: Qual é o nome do filme?
1: Nossa, nunca. Cobra Sucuri, 10 reais.
0: É,
1: né?
0: A pessoa estava correndo da cobra, né? Com medo da cobra Sucuri. Nessa corrida aí achou.
1: Roraima City, de alma e coração, com muito orgulho, amo a minha Boa Vista. É, seria muito bom ouvir a sua música, gosto muito, para você e para todos que ouvem o seu programa, ouvir a sua música. Deve ser aquela, Celso,

que não foi ontem, não. Deixa eu ver qual que ele pediu. Ontem não fala, né? Esse dia pra trás ele pediu uma música, desde o tempo do Luiz Alberto, o Romildo Barros, de Ponte Alta do Tocantins. Gostaria que você mandasse

0: bem?
1: Tudo, e você?
0: Retornando à conversa de ontem, naquele tempo
1: Maria
0: era bom demais.
1: É.
0: A criação dos pais daquele tempo. Confesso que eles eram bem duros.
1: Rigoroso.

0: Pois é, gente, 21:36, Tino Marcineiro falando assim, boa noite, Bela Vista do Pará. Recebo o abraço do Maurício Rabelo e toda a nossa equipe. Tem mais aqui o Tino Marcineiro agora falando. Alô, Tino, boa noite.
1: Boa noite, Maurício Rabelo. Tino Marcineiro de Paraná, no Tocantins. Maurício, estou ligado aqui, meu amigo. Estou ouvindo aqui.

sua, Celso. Você é um menino competente, gente boa, né? Mas olha, nós vamos botar a música pra tocar, com certeza que é boa. Baixa aí, Celso. Baixa aí pra nós, tranquilo e calmo. Esse momento...

Pois é, minha querida amiga Celídia Vieira, vindo de Belo Horizonte, voltando lá para Rio do Prado, né? Você me desculpa, viu? Um abraço, boa viagem para você, para todos aí, para os dois ônibus, para todos os ônibus rodando aí pelo mundo, né? E um abraço a Valdívia também. Olha, tem outra aqui, Manuel de Helena falando. Alô, Manuel de Helena!

Ah, os meninos Messias e Cauã, né? Deve ser de lá. Tô tentando aqui, rapaz, mas não quer abrir. Opa! Messias e Cauã, tá bom demais. Geraldo Neto de Natal, no Rio Grande do Norte. Fala, Geraldo. O Rio Grande do Norte está retransmitindo Eu de Cá no Instituto Federal do Rio Grande do Norte. Jesus e Madalena. Olha essa aqui. Essa eu preciso escutar, né? Jesus e Madalena. Quem canta

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1: Pois é, gente, agora 22:05, a Poliana, filha da Laurência, lá de Monte Alegre, de Goiás, mandou a mensagem bonita que vamos ouvir. A Lu mandou a foto dela e da Laurência, não sei qual das duas que é mais bonita, né?

0: poucas opções de rádio aí do mundo e prefere o Eu de Cá, Você de Lá da Rádio Nacional. Eu fico muito agradecido. Em nome de todos aqui, dizemos muito obrigado, muito obrigado. Opa, tem aqui o Abel.
1: A Deus com seu bom humor, com seu carinho, com suas palavras lindas para conquistar os seus ouvintes.
0: Obrigado.
1: Que eu estou aqui
0: morrendo
1: de saudade de você.
0: Muito
1: e de
0: bom.
1: Ciúme também, que vocês.

0: Marinho, com suas palavras lindas para conquistar os seus ouvintes.
1: Obrigado.
0: Que eu estou aqui morrendo de saudade de você.
1: Muito
0: e desse homem também, que você... Esse homem do gatinho. Dos olhos azuis, sempre
1: bom.
0: Lindo, sempre maravilhoso,
1: Ave
0: sempre
1: Maria.
0: Gostoso, Maurício Rabelo. Boa noite, meu amor.
1: Obrigado, querida amiga Beatriz, em Tabatinga, Amazonas, Brasil.

Obrigado. Obrigado, querida amiga Beatriz, em Tabatinga, Amazonas, Brasil. Sul. Alô, Mazinho, bom, tranquilo. Dizendo boa noite, meu amigo Maurício Rabelo, aqui é Mazinho, de Campo Grande, no Mato Grosso do Sul. Hoje, lençol, frio foi embora. Hoje, lençol, o frio foi embora. Toca, se puder, 10.

Quem falou tudo isso aqui, deixa eu dar uma olhada, é Romildo Barros. Obrigado, obrigado, amigão Romildo Barros. Vai devagar com esse negócio de arachão aí, é perigoso demais. Pode quebrar o chifre, né, meu amigo? Muito obrigado.

0: manda uma mensagem de áudio ou escrito que a gente coloca no ar na hora, viu? Muito obrigado.
1: Boa noite, Maurício Rabelo. Manda um alô para mim aqui em Gameleira, município de Bocaiúva, Minas Gerais.
0: Sim.
1: Toca a música e Escolta de Vagalume.
2: Mas como é que tá você, meu amigo?
0: Bom demais.
2: Aqui é o cantor Netinho Aguiar de Colinas, Maranhão. Tô te mandando essa aí.
0: Ah.
2: Pra dar um toque aí pro pessoal conhecer um pouco do meu trabalho.
0: Na hora.
2: Essa mulher, o Netinho Aguiar, se você puder tocar.
0: Ah, a gente toca.
2: Eu sou aqui de Colinas, Maranhão, Maurício Rabelo, viu?
0: Netinho.

0: Tá? E tem aqui Saldeni Pulgas, mas já já que a Fatinha vai falar.
1: Vamos ouvir aqui a mensagem do Orlando.
0: Oi, Orlando.
2: Maurício Rabelo. Oh. Aqui, Orlando Rodrigues, aqui de Salinas de... Abraço, Maurício.
0: Sim.
2: A galera da Fazenda Futurosa, lá em Bicuera. Tá bom? Aqui na Bahia. O meu amigo Gilva Mendes, comunicador, lá em Feira de Santana. Bom?
0: Bom.
2: E a toda a galera que tá na sintonia lá por Tanquinho de Lençóis, Chapéu.

0: Obrigado.
1: Uma boa programação. Falar para você que eu me encontro aqui no município de Porto Nacional. Tranquilo. Aqui na fazenda Maria, o que assim? Na chácara
0: Coração. Lá só homem puro, né, rapaz? Sério? É Alcides Rodrigues e Chico Rodrigues, né? Ave Maria. Saldeni Pulgas. Um amar, parece que tem. Eu acho que ele perguntou. Acho que tem um nome. Vou escutar de novo. Acho que tem a esposa dele. Eu acho que tá lá. Eu tô brincando, quer ver?
1: Maurício Rabelo.

0: Oi, Maurício, desculpa, era para eu mandar meu nome. O nome dele, né, do ouvinte, é Heber Fernandes, aqui de Boa Vista, Roraima. Um abraço.
1: Beleza pura. Muito obrigado. Muito obrigado, Heber Fernandes, em Boa Vista. Muito obrigado. Manuel Baiano falando assim. Alô, Manuel Baiano.
2: Boa noite, Maurício Rabelo. Aqui é Manuel Baiano, mandando um alusão aí pra toda a galera que tá na rodagem aí, principalmente meu colega Aderualdo, que tá ouvindo esse programa seu maravilhoso.

0: te peço para você arrumar mandar uma música aí para nós aqui no Novo Gama, Pedregal. Pois é, então tá bom. Aqui é Sebastião Francisco Gabriel. Tenha uma boa noite.
1: Paulino, depois Praia da Solidão. Malu vai pra Poliana e pra Laurência lá em Monte Alegre de Goiás. Maludo de Paulo e Paulino, depois Praias da Solidão, me dá.

0: Hoje dele, Gabriel Moura e Jardins da Babilônia, Rita Lee, Della e Li Marcucci.
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0: Hamilton de Holanda e Zeca Pagodinho, Flor de Lis.

sucesso de João Bosco é o de Blanc, o bêbado e equilibrista, na voz de Beth Carvalho. Antes, Chico Science, Nação Zumbi, com Todos Estão Surdos, de Roberto Carlos e Erasmo Carlos. E Enquanto Deus Me Proteja, você ouviu Zeca Pagodinho, música de Moacir Luiz e Zeca Pagodinho.

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0: um pouco amendoim.
1: É, é verdade.
0: Senão o Jano Velho ficava muito nervoso, perigava querer ir embora. Lá pelas tantas daquele mundo de doce, o Jano dizia: minha sogra, coisa engraçada.
1: Que houve? Não acredito, tá passando mal?
0: Não.
1: Vamos fazer o seguinte, o senhor frouxa a guaiaca, lá no fundo, perto do pé da laranjeira, cuidado, mas o cachorro tá amarrado, não tem problema.
0: Não, não, não é nada disso.
1: Ah, não é

Alvorecer Sertanejo, é aqui na Unitins FM. Alvorecer com música boa para alegrar nossa manhã de sexta-feira. A gente vai para um pequeno intervalo, mas daqui a pouco a gente volta com mais música, mais mensagens. É rapidinho. É o prazo de tomar um cafezinho que a gente volta.

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2: Olha, acordar para um novo dia já é um motivo de grande felicidade. Mas cabe a você fazer com que essa alegria se prolongue nas próximas horas, viu? Encare todos os desafios que terá pela frente com muita positividade. E verá que as grandes vitórias são o resultado das suas atitudes, viu? Que hoje tudo corra melhor e você sinta muito prazer na vida. Por isso que Deus ilumine o seu dia, que a sua fé lhe guie em mais esta jornada e que possa sempre agradecer pelas coisas boas da vida, não se esqueça disso, sempre agradecer a Deus. E agora vamos ouvir nosso amigo Baixinho das Redes, sempre com a mensagem boa, né, Baixinho? Fala aí, meu amigo, bom dia.
3: Bom dia, meu compadre. Alcimar Almeida, bom dia, Alcimar Almeida, bom dia, Baixinho da Rede, Alcimar. Alcimar, hoje é sexta-feira, sextou. Tamo junto. Alcimar, hoje tem promoção lá no Centrão da Capital. Hoje tem promoção.
2: Certo.
3: É isso aí, Alcimar. Alcimar, mandar um alô pra toda a galera da animação, toda a galera que gosta do rádio. É, mandar um alô pra minha amiga Sussu, Jojo, minha amiga Jane Silva lá em Portugal, meu amigo Mauro da comunidade de São Pedro, meu amigo Mauro Venâncio, minha amiga Rainha Gilma lá no Arena 3. É isso aí, Alcimar. Mandar um alô pro Bruno Henrique e Gabriela lá no Camelote do Centro. Tamo junto. Ô, Alcimar, toca a cantiga pra nós, Alcimar. Toca Saudade Bandida com Zezé de Camargo e Luciano. Tamo junto, Alcimar. Mandar um alô pro meu amigo Zé da Jumenta.
2: Isso.
3: Meu amigo Zé da Jumenta, meu amigo Daniel. É isso aí, Alcimar. Vida Baixinho da Rede, Alcimar.
2: Falou, Baixinho da Rede. E agora o Marcos Guerra também mandou mensagem pra gente. Bom dia, Marcos.
4: Bom dia, Alcimar Almeida.
2: Bom dia. Bom dia,
4: sertanejo, cantado galo, 5 horas da manhã. Hoje tá completando uma semana, né?
2: Pois é.
4: Cumpriu as tarefas, né?
2: Isso.
4: Missão cumprida, né, Alcimar?
2: Missão cumprida.
4: O homem do Chorão, Chorão.
2: Ô, Chorão.
4: Marca a Silvestre do Bela Vista, Lapada. Aquela música Milionário Zé Rico, quem disse que te esqueci? Quem disse que te esqueci? Milionário Zé Rico. Manda aqui pro amigo, meu vizinho aqui, o senhor Docha. 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Tchau. Beleza? É isso.
2: Beleza.
4: Aí, então. É pro teu baiano, aliás. Teu baiano. Saúde,
2: certo.
4: Pra paz, muita luz divina. Obrigado por tudo. E aí, programação dessa semana foi boa demais. Felicidade, que Deus no comando.
2: Amém.
4: Deus
2: contém
4: você, sua família, seus ouvidos, tá?
2: Amém.
4: Luz divina, mamãe, exercício de Deus. Sempre beleza. Tchau e felicidade.
2: Valeu. Esse é o Marcos Guerra. E quem mandou a mensagem pra gente foi o Álvaro Carvalho. Fala aí, Álvaro, bom dia.
5: Bom dia, meu amigo Alcimar Almeida, passando para avisar que o programa tá maravilhoso.
2: Opa, maravilha.
5: Queria mandar um abraço especial aí pro meu amigo Luiz Carlos, Carlito Taquarussu.
2: Galinha cantou.
5: Meu amigo Zé Piau, né? Pra toda a galera do Bado Deme, meu amigo João Wildes, meu amigo Sobe Desce, Maria Carneiro, meu amigo na Chácara Mandacaru, meu amigo... Coisa linda, minha tia Ivone, né? Um abraço especial pra todos eles lá, né? Pra toda a galera lá do setor Maria Rosa, minha tia Nalzira, tio Júlio, tia Neuzi, tio Silvio. E pra toda a galera de Itaquaruçu. Valeu, meu irmão, um abraço.
2: Valeu, Álvaro. Galinha aí tá animada, hein? Eita! Cantando toda hora. Então vamos de música. Zezé de Camargo e Luciano, Saudade Bandida. Depois, Milionário José Rico, Quem Disse Que Esqueci. Agora, 6:08. É o programa Alvorecer na Sonitins FM. Primeiríssimo lugar no seu coração, sempre com você. Bom dia.

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1: Onde você estiver, em casa, no carro, correndo que nem João e Ronaldo, obrigado aí pelo carinho da audiência no programa Alvorecer na Sonitins FM, a emissora mais gostosa de sintonizar, de ouvir. Programação especial para você, amigo ouvinte, amiga ouvinte. E o nosso WhatsApp, se você quiser participar, é o 63 99915 6234. E quem vai falar com a gente agora é o Antônio Cavalcante. Fala aí, Antônio.
2: Bom dia, senhora Verda.
1: Bom dia. Eu,
2: Antônio, de Nova Pinheirope, Porto Nacional. Eu ia pedir uma música pra você com uma das que eu tenho parada dura, Toalha Molhada. Quero oferecer pra todos daqui de Porto Nacional, em Pinheirope, todos que gostaram da música, todos os ouvintes, sou ouvinte da mensagem de 2009. Um bom dia para todos do grupo. Todo mundo.
1: Valeu, Antônio. Bom dia para você também, meu amigo. E quem também mandou a mensagem aqui de texto foi o Carlos Eduardo. Bom dia, amigo, mais um dia de luta, é isso. Que Deus abençoe o nosso dia. E se possível, tocar aqui, já está na ponta da agulha. Então vamos de música. Crioulo e Juvenil, Toalha Molhada. Depois, Zezé de Camargo e Luciano, Irmão da Lua, Amigo das Estrelas. Agora 6:19. Programa Alvorecer na Sonitins FM. Primeiríssimo lugar no seu coração. Sempre.

0: Programa Alvorecer na Sonitins FM. E quem mandou mensagem pra gente, sempre alto astral, foi nossa amiga Nalvinha. Fala aí, Nalvinha, bom dia.
1: Meu amigo Silmar Almeida, bom dia, bom dia, bom dia, bom dia, meu amiguinho.
0: Bom dia.
1: Que Deus abençoe aí.
0: Amém.
1: O seu dia, da sua esposa, seus filhos, da sua família, seus amigos, por onde você passar, que Deus te acompanhe, viu? Tá bom, meu amigo, um bom retorno qualquer outro dia aí, viu? Que Deus te abençoe. Você é uma pessoa muito, muito, muito especial. Você tem carinho por todos, né? Você atende todo mundo, você é uma pessoa maravilhosa, né,
0: Simar?
1: Então tá, boa sexta-feira, um abraço aí pra todos os ouvintes, aí pro Leozinho Vieira, pra Raimundinho das Arlo, viu? Todos que tá aí na escuta, tá, meu amigo?
0: Tá certo,
1: muito, muito, muito obrigado. Falou, amiguinho, obrigado pela companhia da semana. Fui!
0: Valeu, Novinha, sempre muito alegre. E quem mandou mensagem pra gente aqui foi o Carlos Eduardo. Bom dia, meu amigo. Mais um dia de luta, é isso. Deus abençoe nosso dia. Se possível, tocar Zezé de Camargo e Luciano, tá aqui na ponta da agulha já. E também o Zé Grandão. Zé Grandão tá lá ouvindo com o sobrinho. Fala aí, Zé.
2: Bom dia, bom dia.
0: Bom dia.
2: Amada Dilson.
0: Certo.
3: A
2: buia
3: da amarela.
2: A buia da amarela.
0: Certo.
3: Manda pra Jamil.
2: Paixão de Jamil. Tá pedindo uma música aqui.
0: Tá certo. Jamil pedindo pro tio pedir música. Tá certo. Então vamos de música. Zezé de Camargo e Luciano, irmão da Lua, amigo das estrelas. Depois, Gino e Geno, Blues Amarela. Agora, 6:26. Programa Alvorecer na Sonitins FM, tocando seu coração nessa manhã de sexta-feira. Bom dia.

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5: Motoristas do Tocantins com a carteira nacional de habilitação vencida entre 5 de junho e 8 de setembro de 2026 poderão continuar dirigindo até o dia 9 de setembro sem risco de atuação, exclusivamente pelo vencimento do documento. A prorrogação foi estabelecida pelo Conselho Nacional de Trânsito e vale durante o período de adaptação dos sistemas dos Departamentos Estaduais de Trânsito e da Secretaria Nacional de Trânsito às novas regras de renovação da CNH. Já os condutores que não se enquadrarem nas exigências deverão procurar uma unidade do DETRAN e solicitar a renovação pelo procedimento presencial. As habilitações vencidas antes de 5 de junho não serão beneficiadas pela prorrogação e devem ser renovadas normalmente. O mesmo vale para documentos que venceram depois do dia 8 de setembro. De Palmas, Antônio Neves para a Unitins FM.
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1: Os melhores ouvintes do mundo no programa Alvorecer. Olha, um aviso importante, viu? O estúdio da Unitins FM estará temporariamente fechado nesta sexta-feira após o meio-dia para uma detetização que acontecerá em todo o prédio aqui da sede da Unitins, viu? Com isso, não teremos os programas da tarde e da noite nesta sexta-feira. Nesta sexta-feira, pela manhã, o show da manhã segue normal, com Azevedo Júnior. Mas depois do meio-dia teremos uma programação automática bem caprichada, viu? Preparada com todo carinho para você. No sábado de manhã, a programação também segue automática, para que os estúdios passem pela limpeza pós-detetização. As atividades no estúdio serão retomadas normalmente logo em seguida. Agradecemos a sua compreensão e seguimos juntos aqui na Unitins FM, que está sempre com você.

0: Olha, hoje eu acordei com o coração cheio de esperança e alegria, viu? Sentindo que tudo vai dar certo, o dia vai ser maravilhoso e cheio de energia positiva. Vamos combater todos os problemas e superar todos os desafios. Vamos transformar o dia de hoje em algo inesquecível. E faça o mesmo que eu, viu? Lute até alcançar o que pretende, não desista. Coloque um sorriso no rosto e seja feliz nesta sexta-feira, neste final de semana. E vamos atender aos nossos amigos que estão participando através do WhatsApp 99915-6234. E quem mandou mensagem pra gente foi o Edson Moura. Bom dia, Simara Almeida, toca aí. Já está aqui na ponta da agulha a música com João Mineiro e Marciano. E depois o Loy Rodrigues, lá de Aparecida do Rio Negro, mandou a mensagem também. Fala aí, Loy, bom dia.
1: Bom dia, minha amiga Simar, bom dia a todos os ouvintes da Rádio Neutins FM. Sou o Loy Rodrigues de Aparecida do Rio Negro.
0: Fala aí, Loy.
1: É, que bom que você voltou, Simar, mas hoje você já tá saindo de novo, mas foi bom demais.
0: Maravilha, imenso. Também gostei.
1: Passo a semana ouvindo você.
0: Maravilha.
1: É, gosto muito do seu programa, sou fã demais do seu.
0: Valeu.
1: Assumar, toca uma música aí de Carlito e Baduim, Nosso Amor Não Vale Nada.
0: Certo.
1: Quero oferecer pra todos que estão ouvindo aí a programação. E boa sexta-feira aí a todos.
0: Pra você também. E quem também está sintonizado, Raul Matos, lá da região do Jacó. Bom dia, Raul. Então vamos de música. João Mineiro e Marciano, Não Se Bate em Quem Se Ama. E depois, Carlita e Baduí, Nosso Amor Não Vale Nada. 6:41. Programa Alvorecer, alegrando a sua manhã de sexta-feira. Hoje, dia 10 de julho de 2026. Que bom que estamos juntos. Na segunda-feira, Léo Vieira estará de volta, comandando o programa Alvorecer. Unitins FM, sempre com você. Bom dia.

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1: Programa Alvorecer na Sony Teams FM. Fazendo a sua manhã de sexta-feira mais alegre, mais feliz, ouvindo música boa. E quem mandou mensagem pra gente foi José Raimundo Tavares, lá de Aparecida do Rio Negro, na estrada para Taguatinga, aí mandando aí um abraço para todos os caminhoneiros da estrada. Pediu uma música aqui com Rick Renner, já está na ponta da agulha. Oferecendo para o amigo Zezinho, motorista do caminhão da fazenda Palmeira Serra Dourada. E quem também mandou mensagem pra gente foi o Manuel, lá do Aterro Sanitário. Fala aí, Manuel, bom dia.
2: Bom dia, meu senhor Almeida.
1: Bom dia.
2: Na minha sexta-feira, sextou. Bom dia, tamo com você. Esta famosa, eu falo de ouvir, um higiene, toalha branca, meu amigo. Bom dia pra você.
1: Certo, e quem também pediu essa música foi o Bartolomeu. Fala aí, Bartolomeu, bom dia.
3: Bom dia, meu amigo Assumar. Toca aí uma música pra nós aí. Toalha branca com ginigeno aí, por favor, manda pra nós aí. Beleza? Oferecer pra você aí, todos que ouviram e gostaram da música.

E vamos de música atendendo aí ao José Raimundo Tavares, Rick Renner, Casa de Caboclo, depois Gino e Geno, Toalha Branca, 6:50. Programa Alvorecer na Unitins FM. Ei, é bom ter você na minha companhia. Bom dia.

0: Programa Alvorecer. É emoção. Emoção é ter vocês aqui comigo. E muita gente mandando mensagens. Ao Mato já mandei um bom dia pra ele. A Ivani, lá em Itaquá do Sul, bom dia pra você também, Ivani. A Ivone mandou mensagem pra gente, fala Ivone, bom dia, minha amiga.
1: Bom dia, Alcimar Almeida, que Deus abençoe nosso dia,
0: amém.
1: Seja um dia de paz e de alegria, cheia de bênçãos para todos nós.
0: Amém.
1: Um pra abraço pra todos que estão tá ouvindo ao Nitins FM. Beijo. Meu esposo Coriolano.
0: Abraço, Coriolano. Ivone tá sempre mandando mensagem, sempre participando. E quem mandou mensagem pra gente também, que está sempre participando, é o Rodinei Rodrigues, o Zé da Jumenta. Fala aí, Zé.
2: Uai, show, bom dia.
0: Bom dia.
2: Meu amigo Lucimar, amigo. Esse amigo Zé da Jumenta. Mandar um bom dia pro meu amigo Dudela, do irmão Dulce. Mandar um bom dia pro Maninha Chuchu, Jojo, lá no Recanto do Amor. Mandar um bom dia pro meu amigo seu Valeriano, lá de Porto Nacional. Mandar um bom dia pro irmão Raimundinho das Armas. Esse pessoal que tá assuntando, tá bom, filho? É doido, é sextou.
0: Sextou. E quem também mandou mensagem pra gente, pediu a música, mas apagou, Zacarias Martins. Aqui, Zacarias, é na sequência, meu amigo. Mas a música vai, se você pediu, está aqui na ponta da agulha, eu vou tocar pra você, viu? E o Dudé, do irmão Dulce, mandou a mensagem pra gente, tá ouvindo lá com o radinho ligado. Fala aí, Dudé, bom dia, meu amigo.
3: Olá, Alcimar Almeida, bom dia. Dudé do Irmã Dulce, já estamos aqui com o radinho ligado, vou dar uma caminhadinha ali, mas estamos com o radinho ligado desde cedo, ouvindo aqui os modões. Quero pedir aí Blusa Vermelha com Trio Parada Dura, mandar um alô aí pro Chicão do Detran aí, mandar um alô também pro Mauro, do Nini 4, mandar um alô pro Sobe e Desce, lá em Riba da Serra, a Tarcilim da 2, Mariana do Forró, e todos que tiver aí na escuta, vai pra todo mundo, Jojo, Sussu, do Irmã Dulce. Tamo aqui, mandar um alô aí pro pessoal do Irmã Dulce, Bertaville, região sul. Falou, meu amigo Simar, com Deus.
0: Valeu, Dudé, bom dia pra você, meu amigo, fica com Deus também. Então vamos de música, agora atendendo o Zacarias Martins lá de Gurupi, Vitor e Léo, Borboletas, depois Trio Parada Dura, Blusa Vermelha. Antes, a gente vai para um pequeno intervalo, mas na sequência a gente volta para atender os nossos amigos que pediram as músicas, tá bom? É rapidinho, é prazo de tomar um cafezinho. Já voltamos.

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Agora sim, voltamos para atender nossos amigos Zacarias Martins, da Engurupi, e o Dudé, lá do Irmã Dulce. Vitor e Léo, Borboletas, depois Trio Parada Dura, Blusa Vermelha. 7:03. É o programa Alvorecer, na Sonitins FM. Primeiríssimo lugar no seu coração, sempre.

Hein, Lázaro? Meu amigo Lázaro Moreira, na ilha, lá na beira do Rio Verdão, ouvindo o programa Alvorecer. Grande abraço, meu amigo, irmão, Lázaro Moreira, doutor Lázaro Moreira. E a Juliana Paz, bom dia, quero mandar um bom dia pro pessoal de Itacoaruçu aqui no acampamento do Rio Araguaia, em Caseara. Nosso amigo Pelé, que está aqui curtindo com a gente, pediu a música aqui, Fazenda da Esperança, de César e Paulinho. E antes, eu vou tocar pro meu amigo Lázaro Moreira, ele adora essa dupla, tem uma coleção de vinis, só de João Mineiro e Marciano. Então vamos de música. César e Paulinho, Fazenda Esperança, depois João Mineiro e Marciano, Se Eu Não Puder Te Esquecer. Agora 7:12. Programa Alvorecer na Sonitins FM. Bom dia.

0: Programa Alvorecer na Sonitins FM. E atendendo os nossos amigos ouvintes, bom dia, meu amigo Acimar Almeida, que é o Rony Souza, da 1005 Sul e da Infraestrutura. Somos vizinhos aí, Rony. Também moro na 1005. Pediu a música aqui, Caçador de Corações, com Jean Giovanni. Oferecendo para mim, para os amigos e clientes do Pegue Pague Eduarda, na 1005 Sul. E para a galera da Animação e Lógico, para todos os ouvintes ligados nesse mundão de meu Deus na Unitins FM, que está sempre com você. Obrigado aí pelo carinho da audiência, hoje. E quem mandou mensagem pra gente foi o Vilonei Soares. Fala aí, Vilonei.
1: Bom dia, meu amigo Alcimar Almeida. Vilonei tá aguardinho, eu tô vendo. É, os cofres do ano aqui tem uns 3 dias. Batei no serviço lá. É, Alcimar, dá um alô pro Maiara de Abreu. O Carla Moreno não vai estar aí hoje, não. Diz que a rádio hoje, meio-dia, tá fechado.
0: Isso.
1: Tem aí, né? Então, valeu, meu rei. Uma boa sexta-feira. Deus abençoe nós todos. Um bom sábado, um bom domingo e até segunda. Que Deus proteja nós todos.
0: Amém.
1: Então, valeu.
0: Valeu. Muito obrigado aí pelo carinho da audiência. Vilonei Soares, lá de Taguatinga. Quem também mandou mensagem pra gente foi a Umbelina. Fala aí, Umbelina.
2: Bom dia, meu amigo.
0: Bom dia.
2: Tudo bem?
0: Tudo.
2: Mas gostaria de ouvir Estrelinha com Paulo e Paulinho.
0: Certo.
2: E com a participação da Maria Mendonça. Muito obrigada, Sumar, que você tem um bom dia.
0: Pra você também, Umbelina.
2: Nós aqui, tá bom? Um abraço, com Deus.
0: Fica com Deus também. Então vamos de música. Jean Giovanni, Caçador de Corações, depois de Paulo e Paulino com Maria Lima Mendonça, Estrelinha. Agora 7:21. Programa Alvorecer na Sonitins FM, que está

0: 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Manda um abraço aqui pra Areli. Areli mandou um bom dia aqui pra gente. Bom dia. Maria Nogueira tá sempre ligada. Bom dia, Maria. Daqui a pouco a gente vai ouvir seu áudio pra Juliana Paz, lá na beira do Rio Araguaia. Pro Dilon, lá em Pugmil. Pra Maria Nazaré. O Edson Moura. Edson, é o seguinte, o Adalto ainda está se recuperando, está fazendo as aplicações nos olhos, mas daqui uns dias estará de volta, viu? Amanhã só vou fazer uma programação bem especial, tocando as músicas que os ouvintes do compadre Adalto gostam de pedir, mas o compadre Adalto ainda está fazendo algumas aplicações nos olhos, já está quase que 100%, mas ainda faltam algumas aplicações, tá bom? Portanto, sábado e domingo, vou programar só música boa, viu? E quem mandou mensagem pra gente foi o Otacilinho, Chapeuzinho Vermelho. Fala aí, Otacilinho.
1: Bom dia, amigo.
0: Bom dia.
1: Próxima Almeida.
0: É
1: nóis.
0: Bom
1: dia, companheiro. Um alôzão pra essa turminha toda.
0: Certo. Manda aí.
1: E a música aí com essa dupla boa, Milionário José Rico.
0: Certo.
1: Arte, coração, eu ofereço pra todo povo bom. Valeu, companheiro.
0: Valeu.
1: Eu esqueci. É o nome da música, Fique Quieto, Coração.
0: Essa música é Milionário José Rico, Coração. E vamos tocar logo depois do nosso intervalo, do nosso break. É um minutinho só e a gente volta com o Milionário José Rico tocando Coração.

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4: A Prefeitura de Palmas, por meio da Secretaria de Mobilidade e Transporte Público, informa que durante o mês de julho estará suspensa a operação das linhas de reforço do transporte coletivo que são destinadas ao atendimento da demanda de estudantes. Desta forma, até o dia 31, a oferta do serviço é ajustada. Vale ressaltar que não há redução de ônibus ou linhas. A operação é monitorada pelas equipes de fiscalização que acompanham a demanda de passageiros e, caso seja necessário, podem determinar o reforço da frota em linhas específicas. E a Prefeitura orienta aos usuários para registrarem sugestões, reclamações ou solicitações através dos canais oficiais de atendimento ou pela ouvidoria da Prefeitura. Tina Santos para Unitins FM.
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2: Os melhores ouvintes do mundo estão aqui na Unitins FM. E agora vamos atender a nossa amiga Edith Lima. Fala aí, Edith, bom dia.
3: Oi, Josimar, bom dia, tudo bem?
2: Tudo, e você?
3: Eu sou Edith, por Josimar, quero pedir uma música, Chorei no Sinal, com o Renan e Raí, bom dia.
2: Bom dia, já está na ponta da agulha. Quem também está com a gente aqui é o Domingão. Fala aí, Domingão.
4: Ei, compadre Alcimar Almeida, é você, rapaz, que
2: é
4: tá
2: nós.
4: Aí, hein?
2: É
4: bom
2: nós.
4: Bom dia, bom dia.
2: Bom dia.
4: Ouça, você que tá comandando um Alvorecer.
2: Pois
4: manda
2: é.
4: Manda aí pra nós, Gino e Geno, Beijo da Nega, ok? Ou se não, Arrependimento com Gino e Geno, viu? Quero oferecer do nosso amigo Sobe e Desce e todos que tiveram ligadinho aí, ó, consórcio honorato aqui. Todo mundo que estiver ligadinho aí, viu? No Alvorecer, turminha da galera da animação. Ei, compadre Alcimar, fui. Tchau, obrigado.
2: Valeu, grande Domingos. Então vamos de música. Renan e Raí, Chorei no Sinal. Depois, Gino e Geno, Beijo da Nega. 7:39. Programa Alvorecer na Sonitins FM até às 8 horas.

Programa Alvorecer na Sony Teams FM. Olha, todos os dias temos que acordar e lutar para vencer em mais um dia de trabalho, viu? Chegou o momento de fazermos tudo isso, mas sem considerar que é um sacrifício. Vamos colocar um sorriso e agradecer pela chance de contribuir. Nem todo mundo pode se gabar de produzir alguma coisa. Este é o momento de manifestar gratidão e encarar os dias com paz e alegria. Só assim poderemos nos sentir mais realizados. A todos e a todas, um bom dia de trabalho nessa sexta-feira, 10 de julho de 2026. Lembrando mais uma vez que o estúdio da Unitins FM estará temporariamente fechado nesta sexta-feira após o meio-dia para uma detetização que acontecerá em todo o prédio aqui da sede da Unitins, certo? Com isso não teremos os programas da tarde e da noite dessa sexta-feira. Nessa sexta-feira pela manhã, o show da manhã segue normal com Azevedo Júnior. Mas depois do meio-dia teremos uma programação automática bem caprichada, preparada com todo carinho para você. E sábado de manhã, a programação também segue automática, para que os estúdios passem pela limpeza pós-detetização. As atividades no estúdio serão retomadas normalmente logo em seguida. Agradecemos aí a compreensão de todos os nossos ouvintes e seguimos juntos aqui na Unitins FM. Sempre com você.

0: E quem mandou um áudio pra gente foi a Maria Nogueira. Fala aí, Maria, bom dia.
1: Osimar Almeida, bom dia, com o amor de Cristo em nossos corações.
0: Amém.
1: Osimar, eu estou passando o seu programa para agradecer você.
0: Opa,
1: porque você
0: agradeço,
1: é uma pessoa maravilhosa também, igual o Leo Vieira, né? Atende nossos pedidos, né? É com muito prazer que estou te agradecendo, tá bom? Já estou com saudade de você, Osimar Almeida. Eu peço a próxima música aí para todas as pessoas que estão nos ouvindo nesse momento, Osimar. Vamos que vamos.
0: Vamos que vamos.
1: Deus te abençoe, você
0: Amém.
1: E toda a sua família, viu?
0: Amém. A você também, Maria. Lembrando que Osimar Almeida faz o programa Hora do Chorinho todas as quintas-feiras, logo após o programa Cultura em Movimento, que neste mês de julho estará dando uma pausa e voltará no mês de agosto. No entanto, Hora do Chorinho, às quintas-feiras, às 20 horas, das 20 às 21 horas, com Osimar Almeida, continuará. Então, se você gosta de ouvir moda boa, música autêntica brasileira, é no programa Hora do Chorinho com Osimar Almeida. E a Edith Lima fez o pedido. Edith Lima mandou mensagem aqui pra gente. Fala aí, Edith, bom dia.
2: Oi, Osimar, bom dia, tudo bem?
0: Tudo.
2: Osimar, eu sou Edith, posso assinar, quero pedir uma música, Chorei no Sinal.
0: Ah, já toquei.
2: Com Renan Raí, bom dia.
0: É, não, eu já passei essa mensagem, obrigado a você também, Edith. É porque mudou a mensagem aqui de lugar. Maria Nogueira que mandou a mensagem pra gente. Maria de Nazaré também mandou a mensagem, obrigado pelo carinho.

É Edmê, bom dia, sou Edmê aqui de Luzimangue, sou ouvinte do programa todos os dias. Você é um ótimo locutor, que Deus lhe abençoe e proteja sempre. Amém, Edmê. Estou aqui ouvindo seu programa, vou pedir uma música porque todas que passam eu gosto. E a próxima ofereço para todos os ouvintes e principalmente para você, que Deus te proteja. Amém. Olha que eu não pedi nada, mas resolvi. Quero ouvir Princesa com Amado Batista. Essa música tem o nome da minha mãezinha, que já não está mais aqui com a gente, mas sim com Deus. Tá certo, então vamos ouvir. Amado Batista, Princesa, agora 7 horas e 50 minutos. Bom dia. Música.

Mas é bom ouvir moda sertaneja. Programa Amolecer chegando ao final. E a gente vai se despedindo, porque na semana que vem, na segunda-feira, Léo Vieira estará de volta comandando o programa Amolecer. Manda um abraço aqui para Janaína Cran, lá em Ceres, Goiás, ouvindo a programação da Unitins FM. Muito obrigado pelo carinho da audiência, Janaína. O Elimar Pereira pediu uma música aqui, não vai dar tempo, mas Elimar, já tem música aqui pedida, não dá mais tempo de rodar, entendeu? Mas a gente vai na sequência com Azevedo Júnior e você pode fazer o seu pedido aí pra ele, tá bom? Vamos finalizando o programa Alvorecer, agradecendo a companhia de vocês durante essa semana e dizendo que Osimar Almeida faz o programa Hora do Chorinho todas as quintas-feiras, das 20 às 21 horas. Toda quinta-feira com o programa Hora do Chorinho. E o Chorinho é a nossa autêntica música brasileira. É a primeira música do Brasil. É. E eu sou apaixonado por choro. Nossa primeira música nacional. Música verde e amarela. Não? Então me despedindo de vocês, agradecendo mais uma vez pelo carinho que vocês tiveram comigo. E na semana que vem, Léo Vieira voltará a comandar o programa Alvorecer. Finalizando nosso programa de hoje com Lourenço Lorival, Como Eu Chorei. Agora 7h56. Programa Alvorecer chegando ao final. Uma boa sexta-feira, abençoada sexta-feira, com um final de semana muito feliz junto aos amigos, aos familiares e que todos sejam abençoados por Deus. Pois fiquem com ele, porque eu vou com ele.

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4: Em Augustinópolis, os alunos de Direito da Universidade Estadual do Tocantins realizaram um júri simulado inspirado em vivências que tiveram na comunidade quilombola Ilha de São Vicente, em Araguatins. O júri buscou aproximar teoria e prática jurídica com a simulação de um caso fictício relacionado a conflitos territoriais. A programação proporcionou aos alunos uma experiência voltada à aplicação dos conhecimentos adquiridos nas disciplinas de Direito Penal e Processual Penal, especialmente sobre como funciona o Tribunal do Júri. O caso debatido durante a sessão plenária foi construído a partir de diálogos e observações realizados durante visita à comunidade quilombola. A atividade representou uma etapa importante na formação dos alunos da Unitins, permitindo que eles vivenciassem na prática princípios fundamentais do Tribunal do Júri, como contraditório, ampla defesa e soberania dos vereditos.
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0: 8:13.
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3: De volta para te contar que o WhatsApp é um dos principais responsáveis por ocupar a memória do celular. Fotos, vídeos e áudios chegam o tempo todo. E com o download automático ativado, tudo é salvo sem que o usuário perceba. A solução começa nas configurações. Desativar o download automático e impedir que arquivos apareçam na galeria já reduz bastante o acúmulo. O próprio aplicativo também mostra quais mídias poupam mais espaço, facilitando a limpeza. Outra dica é revisar grupos antigos, ativar mensagens temporárias e apagar backups antigos do Google Drive e do iCloud. Com pequenos ajustes, dá para manter o celular leve e evitar travamentos no dia a dia.
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0: Mário Fernandes, uma salva de palmas, galera. Mário.
1: Agora eu senti o clima de hit.
0: Que pancada.
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5: Alimente-se bem, nesta sexta-feira, 15 de maio de 2026, vamos falar de zinco e selênio, minerais importantes. É, além das vitaminas, alguns minerais são fundamentais para a imunidade, como o zinco e o selênio. Eles ajudam na resposta do organismo contra infecções e estão presentes em alimentos como castanhas, sementes, ovos e carnes. Pequenas quantidades no dia a dia já fazem diferença para manter o corpo forte e saudável. Gostou da dica? Pois é, são dicas importantes aí para você manter a imunidade sempre alta. Eu sou Kleber Salles e esse foi o nosso quadro Alimente-se Bem aqui na melhor programação. Até lá, hein? Até a próxima!
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0: Valeu, gente.
1: 8h49.
2: Essa moda é apaixonada demais. Eu não queria viver uma história dessa, não, viu?

0: moda é apaixonado demais, hein?
1: Faz o coração doer, né, mano?
0: Cê tá doido?
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4: Estudantes do primeiro período de Direito da Universidade Estadual do Tocantins, em Paraíso, realizaram palestras com foco na conscientização sobre direitos fundamentais, cidadania, inclusão social e desenvolvimento sustentável. Com a ação Direitos em Movimento, os alunos da Unitins produziram e distribuíram panfletos e cartilhas educativas para a população da cidade de Paraíso e de outras cidades do Vale do Araguaia. Um momento de diálogo, conscientização e compartilhamento de conhecimento jurídico foi realizado no auditório do Bloco B do campus da Unitins e reuniu palestras sobre saúde mental, violência digital contra crianças e adolescentes, igualdade de gênero, inclusão de pessoas neurodivergentes, proteção animal, preservação ambiental e promoção da igualdade étnico-racial.
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3: 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De volta para te contar que o WhatsApp é um dos principais responsáveis por ocupar a memória do celular. Fotos, vídeos e áudios chegam o tempo todo. E com o download automático ativado, tudo é salvo sem que o usuário perceba. A solução começa nas configurações. Desativar o download automático e impedir que arquivos apareçam na galeria já reduz bastante o acúmulo. O próprio aplicativo também mostra quais mídias poupam mais espaço, facilitando a limpeza. Outra dica é revisar grupos antigos, ativar mensagens temporárias e apagar backups antigos do Google Drive e do iCloud. Com pequenos ajustes, dá para manter o celular leve e evitar travamentos no dia a dia.
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6: Você sabia que no Japão uma espécie de macacos passou a encontrar moedas e usá-las para comprar comida em máquinas de venda? Pois é. Mais uma curiosidade agora falando sobre sonhos. É praticamente impossível controlar nossos sonhos. Desse modo, mesmo sem querer, nós sonhamos. Por isso, ao longo da vida, uma pessoa passa em média 6 anos de sua vida sonhando. E você sabia também que não só os humanos dão risadas? Isso porque os ratos são capazes de emitir sons parecidos com risadas quando sentem cócegas. E agora, falando sobre o nosso cérebro, ele é um super HD. Resumidamente, comparando o cérebro humano a uma máquina, o órgão é capaz de armazenar 1 quadrilhão de bits ao longo da vida. E agora, para fechar, uma curiosidade bem interessante. Você sabia que os dubladores originais dos personagens da Disney, Mickey e Minnie, realmente eram um casal e chegaram a se casar, além de seus personagens serem um casal? Bem legal, né? Em breve, o Bia Ipsen volto com mais um Você Sabia. Fonte, Segredos do Mundo, R7.com.
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0: beijo.
1: Henrique Juliano.
0: Quem gostou faz barulho aí.
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2: Olá, rádio ouvinte tocantinense, bem-vindo, bem-vindos, né? São muitos. A mais um programa A Voz do Tocantins que começa agora, sexta-feira bela, dia 10 de julho de 2026. Prepare-se porque a partir de agora você ficará muito bem informado com fatos importantes, tá bom? Hoje apresento o programa ao lado de Kojak. Adriele tem ausência justificada aqui, volta nos próximos programas e é isso aí. Kojak, bem-vindo, boa sexta-feira para você também. Olá. E como você costuma falar, hoje é dia da pizza, viu? Você fala que as coisas dão em pizza, né? Hoje é dia da pizza.
3: Olá, Thaíde Rodrigues, irmãos tocantinenses, chegando no seu rádio nessa sexta-feira abençoada, né? Hoje é 10 de julho, né? O clima hoje amanheceu um pouco ameno, né? Ventos e... Mas, segundo o IMET, não tem previsão de chuva. Você espera uma chuva do Caju ainda, né? A partir de agora, falamos aqui direto dos estúdios da Farcom, em Paraíso do Tocantins. Portanto, a partir de agora, eu convido vocês para chegar

0: para pertinho do rádio, aumentar o volume, porque está no ar o programa da família tocantinense. 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
1: Faltam 174 dias para a chegada de 2027. E é isso aí, ela é uma unanimidade nacional. Salgada, doce, tradicional ou com formatos diferentes. A pizza está presente na mesa dos brasileiros. Hoje comemora-se o Dia da Pizza. E aí, quem gosta de pizza? Acredito que todo mundo que está nos ouvindo aí, né? É difícil você encontrar alguém e se alguém falar, eu não gosto de pizza, né? Quem não gosta? Eita, mas é bom. Seguimos então com as principais manchetes do dia.
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1: Adolescente resgatado após afogamento no Tocantins não resiste. Tragédia deixa duas mortes, afirmou Surgiu.
0: Olha, corpo da criança desaparecida lá em Peixe foi localizado a 90 quilômetros do local do afogamento. É o que traz o Jornal do Tocantins.
1: Após desgaste, Irajá tenta conter atrito com Laureis e disse que a aliança com o PT está preservada. É o que afirmou o AF Notícias.
0: E ainda você vai conferir aqui que vítimas de acidente com carro que caiu no lago na BR-226 são identificadas. A F Notícia também destaca essa reportagem.
1: Aqui com o Bico 24 horas de notícias, aposta registrada no município de Sítio Novo. Acerta os 15 números da Loto Fácil e leva mais de R$1 milhão.
0: E ainda, né, Marrocos deu adeus à Copa do Mundo. Mesmo Mbappé errando um pênalti, é, hoje teremos aí Espanha e Bélgica, é isso? Essas são as notícias esportivas de hoje aqui no programa Voz do Tocantins.
1: Tudo isso e muito mais a partir de agora.
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1: Que bom que você está com a gente aí, nos acompanhando no dia de hoje. Obrigado pela audiência. Os aniversariantes da data, recebam o nosso abraço fraterno. Obrigado por nos acompanhar, tá? Copa do Mundo. Vamos para a agenda de hoje, sexta-feira, segundo dia das quartas de final. As quartas de final da Copa do Mundo de 2026 continuam hoje, sexta-feira, e tem um confronto que movimenta a agenda, né? Em busca de uma vaga na semifinal, Espanha e Bélgica se enfrentam às 16 horas, horário de Brasília, em Los Angeles. A seleção espanhola garantiu classificação para esta fase ao derrotar Portugal por 1-0 em Dallas. Já a Bélgica avançou após golear os Estados Unidos por 4-1. Os outros dois semifinalistas serão definidos no sábado 11, quando Noruega e Inglaterra se enfrentam, assim como Argentina e Suíça. Então é isso, Espanha e Bélgica se encontram às 16 horas, horário de Brasília, em Los Angeles, para esse jogão de bola hoje. E ontem quem deu adeus à competição, Kojak?
0: Marrocos.
1: Marrocos. Tem avaliação a fazer aí?
0: Olha, na verdade, o jogo começou, a gente pensou que Marrocos ia segurar, né, Thaís? Mas aquele time ali, dificilmente. Aliás, a França, sem sombra de dúvida, é uma das favoritas. Continua sendo, né? Começou favorita e continua, não é isso? Venceu aí o Marrocos por 2-0. Mbappé errou um pênalti, era para ser 3. Mas, de qualquer forma, a França está muito acima, o nível, né? É outro patamar, não é isso?
1: Justamente.
0: Então, vamos aguardar agora o duelo entre Noruega e Inglaterra hoje, né? Aliás, amanhã, né? Espanha e Bélgica joga hoje. Esse confronto aqui, Espanha e Bélgica, que irá enfrentar a França, né? Imaginou, Ataíde? França e Espanha, um jogão, hein?
1: Jogo bom.
0: Jogo bom. Agora, é que eu firmei ontem, a Inglaterra só tá pegando moleza, né? Se a Argentina vencer a Suíça, ela vai enfrentar o Noruega ou a Inglaterra, né? De qualquer forma, Inglaterra e Argentina, eu acredito que é um jogo equilibrado, né? Argentina e Noruega, a Argentina entra como favorita, né, Tait?
1: Com certeza.
0: Então vamos aguardar, mas o que se espera aí é uma grande final entre França e Argentina ou Inglaterra, né? Porque a Espanha, aliás, a Espanha, acredito eu que deve passar pela Bélgica, mas é jogo duro, né? De qualquer forma, a Espanha é a favorita, né? Então vamos aguardar, se der aí, se a Espanha, pode ser que dê a Espanha e a Argentina na final, né, Taíde?
1: Pode.
0: Aí é jogaço, aí a Argentina não é favorita não, né? Vamos aguardar.
1: Bom, o assunto agora são esses episódios tristes, né? Neste período de veraneio, onde as pessoas visitam o Tocantins, é um dos estados mais visitados neste período de praia, né? Água doce, famílias curtindo e tal, mas esse período requer uma série de cuidados importantes. A atenção é um dos cuidados especiais. O adolescente resgatado após afogamento em Buriti do Tocantins não resistiu aos ferimentos e morreu no hospital, elevando para 2 o número de vítimas da tragédia registrada na Praia do Tição, na zona rural do município. O caso aconteceu no dia de ontem. A vítima foi identificada como Henrique Gabriel Moraes Monteiro, de 15 anos. Segundo a Secretaria de Segurança Pública, ele entrou no rio para tentar recuperar uma bola, mas acabou sendo arrastado por um redemoinho. Ao perceber que o jovem estava em perigo, o Enes Pereira da Silva, de 37 anos, entrou na água para tentar resgatá-lo. No entanto, ele também acabou se afogando. Banhistas conseguiram retirar Henrique da água, ainda com vida, e o levaram ao Hospital Municipal de Buriti do Tocantins. Apesar dos atendimentos médicos, o adolescente não resistiu. Já o Enes foi encontrado posteriormente sem sinais vitais. Os corpos das 2 vítimas foram recolhidos pelo Núcleo de Medicina Legal de Araguatins e encaminhados ao IML de Araguaína para a realização dos exames periciais. Após os procedimentos, os corpos são liberados para os familiares. A Secretaria de Segurança Pública informou que o caso foi registrado na 3ª Central de Atendimento da Polícia Civil em Araguatins. A investigação deverá esclarecer as circunstâncias do afogamento.
0: Olha, a criança Sofia Bispo da Silva, de 8 anos, que desapareceu após ser arrastada pela correnteza do rio Tocantins, foi encontrada morta ontem. Segundo a Secretaria de Segurança Pública, o corpo foi localizado por pescadores nas proximidades da balsa do Trevo da Praia, entre os municípios de Peixe e Gurupi. De acordo com a Secretaria de Segurança Pública, Sofia tomava banho em um trecho do rio Tocantins, na Praia da Tartaruga, em Peixe, quando a correnteza a arrastou. Familiares ainda tentaram socorrê-lo, mas a menina desapareceu nas águas. Conforme o Corpo de Bombeiro Militar, as buscas começaram na tarde de quarta, logo após o desaparecimento. 3 militares mergulhadores foram mobilizados para procurar a criança na região. Segundo informações do Corpo de Bombeiro, o corpo estava a cerca de 90 quilômetros do local onde ocorreu o afogamento. Populares avistaram a vítima e acionaram as equipes de resgate. Após a localização, o corpo foi recolhido pelo Núcleo de Medicina Legal de Gurupi, onde passou pelos procedimentos legais antes de ser liberado para a família. Então, já muitas ocorrências de afogamento, né, Thaís? Já no início da temporada de praia, isso é preocupante, não é isso? É alerta aí para que as pessoas tenham mais cuidado, né? Rio Tocantins é rio de correnteza forte, né?
1: É isso aí. Atenção redobrada com as crianças. A gente sabe que o brasileiro vive um momento que o mundo vive um momento de viver o mundo digital. Acredito que o celular também pode atrapalhar nesse período de veraneio. Quem puder dar uma atenção a mais para as crianças, deixar de repente o celular um pouco de lado, né? Isso tira a atenção. De repente a mãe e o pai tá ali no churrasquinho e tal. Além do churrasquinho, tem o celular. A criança fica talvez um pouco desassistida. E é aí que mora o perigo, né? Uma titubeadazinha de 2 segundinhos pode ser fatal. Então, é um momento que a gente... Eu sei que todo mundo gosta de tá vendo as notícias nas redes sociais, alguma coisa nesse sentido. Mas, assim, tem as crianças que precisam de uma atenção especial, né? Então, o cuidado tem que ser redobrado. nas piscinas, do mesmo jeito. De repente o pai e a mãe estão ali distraídos com o celular, até mesmo conversando. Criança realmente cega a gente, né? Mas assim, a gente precisa realmente redobrar os cuidados. Alimentação tem que ter, a gente tem que observar que tipo de alimento que a gente vai levar. Bebida alcoólica também é um risco enorme para quem está às margens de um rio e está consumindo bebida alcoólica, talvez em excesso. Pode ser um risco gravíssimo também, né? Assim como outras atenções que precisam ser redobradas. Aquela rapaziada do jet ski que gosta de dar uma aparecer de repente ali mais perto das famílias, é importante o distanciamento de cada um, porque você não sabe o momento em que alguém pode estar perto do seu jet ski ali e você atropelar essa pessoa. Pode acontecer também. Cuidados no trânsito, né? Ultrapassagens indevidas, bebida alcoólica, a gente sabe que não combina com a direção do seu veículo. Se formos listar aqui, é uma série de coisas, né? Mas é isso aí. Hidrate-se muito bem para evitar dores de cabeça, mal-estar e tal. Use protetor solar e tenha atenção, amigo ouvinte, muito aí com as crianças, né? Há um risco grande de falta de atenção para com as crianças do nosso Tocantins e de fora daqui também, né? Esses aqui são só alguns fatos que nós estamos narrando aqui, mas tem bem mais acontecendo Brasil afora, infelizmente, né? Trânsito. Ontem, no período matutino, um caminhão pegou fogo aqui entre Paraíso do Tocantins e Barrolândia. Pelas imagens que eu pude ver através da publicação da matéria, a porta do motorista estava aberta, sinal de que ele conseguiu sair a tempo de sofrer com o alto incêndio que foi provocado.

0: Inevitavelmente, algumas vezes, os veículos pegam fogo, né? Tá aí a importância sempre da checagem com antecedência, né? A revisão no seu veículo. E isso serve não somente para veículos de passeio pequenos, né? Para carretas, carros grandes e tudo. Tem que estar sempre observando aí com o seu mecânico de confiança e que ele dê o sinal positivo. Se ele disser, ó, tem algo que é ser corrigido, obedeça o seu mecânico. Faça aquele de confiança, claro, né? Mas isso aconteceu aqui entre Paraíso e Barrolândia. Esse caminhão, infelizmente, pegou fogo.
1: Olha, as quatro amigas de Araguaína que morreram em um acidente na BR-226 no Maranhão viajavam aí para passar férias no Piauí. Segundo Rebeca Silva, sobrinha de Marinalva Alves da Silva, uma das vítimas do acidente ocorrido ontem, conforme o Corpo de Bombeiros do Maranhão, a suspeita é de que a motorista tenha tentado fazer uma ultrapassagem, perdido o controle da direção e caído em um lago às margens da rodovia próximo ao município de Grajaú. As vítimas, Helena Ferreira de Freitas, Núbia Alves Brito, Fátima Boaventura e Marinalva Alves da Silva, eram amigas próximas e haviam planejado o passeio para celebrar um reencontro. Marinalva, que morava na Irlanda, havia retornado recentemente ao Brasil para visitar a família e realizar a viagem com as amigas até Barra Grande, no litoral do Piauí. A informação foi confirmada pela sobrinha dela, Rebeca Silva. Segundo Rebeca Silva, a tia estava na cidade a passeio e já tinha planejado a viagem com as amigas. Portanto, está aí. Esse acidente. Entre as vítimas do acidente estava Fátima Boaventura, que era cabeleireira em Araguaína e mantinha um salão no setor Brasil. Ela deixou filhos e netos. A Fátima era uma mulher guerreira, uma grande mãe e amiga. Deixou um legado de alguém que gostava muito de aproveitar a vida, afirmou aí Rosa Santos, amiga e ex-cunhada. Helena de Ferreira de Freitas era integrante da Universidade da Maturidade, projeto de extensão da Universidade Federal do Tocantins. Em nota de pesar, a instituição lamentou a morte de Helena e destacou o legado de alegria e carinho deixado por ela entre os colegas e a comunidade acadêmica. Portanto, está aí quatro mulheres de Araguaína que vieram a óbito lá próximo a Grajaú, no estado do Maranhão.
0: O Ministério Público do Tocantins abriu um procedimento para negociar um possível acordo de não persecução civil com um auditor fiscal estadual investigado por supostamente solicitar vantagem indevida para deixar de lavrar um auto de infração de R$15 mil. O servidor foi identificado no documento apenas pelas iniciais WLMR. Ele já foi vereador em Cristalândia. As informações reunidas na notícia de fato, número 2026-0003857, tiveram origem em um inquérito policial. Segundo a portaria, existem indícios veementes de que o auditor teria solicitado a vantagem para omitir um ato relacionado às atribuições do cargo. O servidor teria cobrado R$ 3.800 de propina para não aplicar a multa durante o transporte de um trator. O Ministério Público afirma que o investigado teria utilizado um veículo oficial do Estado para reiterar a cobrança ao empresário. Nessa ocasião, ele teria sido autuado em flagrante delito. Para a promotoria, a conduta pode, em tese, enquadrar-se como ato de improbidade administrativa por enriquecimento ilícito. A responsabilização depende da comprovação de que o servidor agiu intencionalmente para obter uma vantagem indevida. O procedimento aberto não representa condenação e também não significa que o acordo será necessariamente celebrado. O objetivo é registrar e acompanhar as tratativas extrajudiciais. Uma audiência foi marcada para o dia 23 de julho de 2026, às 14 horas, na sede da 4ª Promotoria de Justiça de Paraíso do Tocantins. O investigado e a advogada constituída deverão ser notificados. A reunião terá caráter confidencial. Segundo o documento, a ausência injustificada ou a manifestação de desinteresse no acordo levará ao encerramento das tratativas e ao ajuizamento imediato de ação civil pública por improbidade administrativa. Um eventual acordo poderá prever a aplicação das sanções previstas na Lei de Improbidade, a devolução de vantagens ilícitas e o ressarcimento de possíveis danos. O ato publicado trata da responsabilização civil relacionada à

0: atividade administrativa. A portaria não informa o resultado do inquérito policial nem o andamento de eventual ação criminal. O procedimento poderá ser aplicado caso surjam novos fatos ou possíveis participantes durante a apuração. Esse caso em andamento trata-se de um caso que ocorreu envolvendo pessoas de Paraíso, do Tocantins, cidade onde se origina o programa Voz Tocantins. Você se lembra desse período, né, Cojaquil?
1: Lembro.
0: O sujeito foi até o banco, né?
1: É.
0: Para pegar essa propina que ele supostamente cobrou desse particular, dessa pessoa aqui de Paraíso do Tocantins, para que ele não aplicasse uma multa. E acredito que pessoas que agem dessa forma, se haver uma investigação, se aparecer novos denunciantes aí, mais coisas poderão surgir, né? Não, talvez não foi a primeira vez que ele agiu dessa forma. Infelizmente, temos servidores públicos que agem de má fé. E isso é ruim para a própria classe, infelizmente.
1: Dando sequência com mais informação, as Praias de Palmas recebem a partir de hoje a programação de Palmas Férias 2026, com shows, atividades esportivas, lazer, gastronomia e atrações culturais. O evento segue até o dia 1º de agosto e será realizado nas Praias da Graciosa, das Arnos, do Caju e dos Buriti. A abertura oficial acontece às 18 horas na Praia da Graciosa, com a apresentação da banda da Guarda Metropolitana de Palmas. Em seguida, o público poderá acompanhar um show de DJ e a apresentação do cantor Rafa do Piseiro. Ao longo da temporada, moradores e turistas terão acesso a uma programação gratuita com shows musicais, circuito gastronômico, com food trucks, festival de pipa, corrida de rua, exposição de carros e motos antigas, aula de dança e uma rota gastronômica com restaurante parceiro. A Praia do Buriti receberá torneios esportivos, enquanto as Praias da Graciosa, das Arnos e do Caju concentra as atrações musicais recreativas e de lazer. A programação esportiva será coordenada pela Secretaria Municipal de Juventude e Esporte. Segundo a Prefeitura de Palmas, a programação foi elaborada em conjunto com as associações de comerciantes de cada praia, com o objetivo de atrair visitantes, movimentar a economia local e valorizar as praias urbanas da capital durante o período de férias.
0: Aí vai um grande abraço aos moradores de Dianópolis, lá na região sudeste tocantinense. Todos os ouvintes, obrigado por nos acompanharem aí. Em frente ao Banco do Brasil está o nosso amigo Maranhão da Água de Coco. Lá na cidade também tem a Maria Lopes, que está quase todos os dias conversando com a gente aqui e sempre cobrando o seu grande abraço através deste programa de rádio. Muito obrigado.
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0: Bom, tema importante abordado por Joanilson Santos aqui no programa de hoje. Segundo ele, a Prefeitura de Palmas entregou no dia de ontem a Praça Araracanidé, na Aço 42. E o prefeito Eduardo Siqueira Campos fez a entrega da praça para os moradores daquela quadra. Joanilson Santos, bem-vindo mais uma vez ao programa Voz do Tocantins.
3: Olá, amigos ouvintes do programa A Voz do Tocantins. A Prefeitura de Palmas entregou aos moradores da Aço 42 a Praça Araracanidé, totalmente revitalizada. A obra é resultado de uma parceria com a Associação de Moradores e marca mais um investimento em espaços públicos na capital. A Praça Araracanidé, na Aço 42, está de cara nova. Playground, academia ao ar livre, quadra de areia, iluminação em LED e paisagismo transforma o espaço em um novo ponto de encontro para a comunidade. A obra é fruto da parceria entre a Prefeitura e a Associação de Moradores. O prefeito Eduardo Siqueira Campos destaca a importância deste trabalho.
4: São mais de 100, e aí ele me corrigiu agora, eu falava assim, 127 praças. Umas para construir, outras para restaurar, outras para aumentar o barrinho, a outra para melhorar a iluminação, a outra para fazer poda, melhorar a areia. Eu tenho feito de tudo um pouco. Então, assim, eu evoco aqui um depoimento lá do morador apaixonado pela Buritirana. A gente entra pesado quando entra com vontade, com coração e faz. Então a gente tem feito, vamos continuar fazendo. Não é tudo a um só tempo, né? Eu não posso dizer tudo a um só tempo. mas tenho muitas entregas para fazer esse ano. E eu tenho a impressão que esses 2 anos terão valido mais do que muitos outros anos. Essas pessoas não sabem que tinham 5 pontes em Palmas, já tinham completado há mais de 25 anos. Eu refiz estruturalmente todas elas sem nenhuma propaganda. As 2 pontes lá do Acesso Norte, a gente fez, nem fizemos inauguração, o povo está usando. A Ponte dos Cruzes lá no Itaquara Sul foi feita, entregue, nem falamos mais disso. Eu estou com 2 pontes prontas, já imprimadas, ali no setor Morada do Sol. Eu estou com a Baixada da Urine 3 inteira sendo asfaltada. Eu estou com a ordem de serviço para todas as Arnos receberem micro revestimento. Eu estou com a licitação de 3 bairros, que é o Irmã Dulce, o setor universitário, o Lago Norte. Nós vamos fazer ali, quem vai do HGP para o Lago, lá tem o batalhão, a escolinha do batalhão. Lá só tem uma ponte. Nós vamos duplicar aquilo ali. Então nós estamos com o projeto básico da Praça do Ayrton Senna pronta. Nós estamos trabalhando as travessias urbanas do DENIT, em cooperação com o deputado Ricardo Aires, a bancada. Olha, projetos. Fizemos a NS5 lá na região norte. Fizemos a NS4, a NS5 aqui, aliás, no centro de Palmas, e a NS4 lá nas Arnos. Então, assim, olha, a gente tem trabalhado. Eu sei que Palmas é grande, a pressa é muita, a espera foi muito longa. Quase tudo tem 30 anos. Essa praça tem 30 anos de espera. Então chegou a hora, gente. E a gente só cobra as coisas de quem faz. Vou falar uma coisa: eu ouço a cobrança de todo e qualquer cidadão. Ouço. E o meu papel é trabalhar. Eu não respondo crítica, eu respondo com trabalho.
3: Quem mora na quadra já comemora as mudanças. A praça revitalizada oferece mais lazer, segurança e um espaço pensado para reunir as famílias. A presidente da Associação de Moradores, Cíntia Bragança, fala sobre a importância dessa conquista para a comunidade.
5: De extrema importância, você vê pela quantidade de gente que está aqui, as pessoas elas vão se unir em torno dessa praça, as crianças vão usar a praça porque estava abandonada há muitos anos, entendeu? Isso aqui para a gente vai ser um local de lazer, né, de encontro das crianças, como o prefeito falou, de tirar o celular da mão de uma criança, dela fazer brincadeiras de criança, entendeu? E de tirar até, quem sabe, de se envolver com droga ou qualquer coisa desse tipo. Já tem câmeras em alguns locais, tá? De vizinhos aqui ao redor. E os próprios vizinhos, nós distribuímos folder, orientando em relação à questão da manutenção e do cuidado de cada um, porque essa é a obrigação de cada cidadão, né? A gente conseguiu a reforma, mas é a obrigação de cada cidadão manter e zelar, porque é o imposto de cada um de nós aqui.
3: Eu sou Joanilson Santos, para o programa A Voz do Tocantins. Farcom, 60 rádios em todo o estado.
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0: Valeu, Joanilson. Obrigado pelas informações. Uma aposta simples registrada em Sítio Novo, no Tocantins, lá no Bico do Papagaio, acertou as 15 dezenas da Loto Fácil e faturou R$1.856.551,00 mais 85 centavos no concurso 3730 sorteado na noite de ontem. Na noite da última quarta-feira. Ao todo, 4 apostas em todo o país acertaram os 15 números e dividiram o prêmio principal. A aposta feita em Sítio Novo foi uma das vencedoras. As dezenas sorteadas foram 02, 03, 05, 06, 08, 11, 12, 13, 14, 15, 16, 19, 20, 21 e 24. O sorteio foi realizado em São Paulo. E é isso aí. Parabéns ao vencedor. E já tem um novo concurso, onde o sorteio aconteceu na noite de ontem, quinta-feira, 9. Ainda não recebemos notícias aqui dos ganhadores, mas queremos passar, claro. Não se esqueça, não jogue, não continue jogando se você se sente um viciado em jogos, viu? É importante você ter a saúde mental, a inteligência suficiente para que, de repente, você jogue de forma descontrolada, né? Um joguinho, 2, 3 por mês, talvez é interessante. Tem pessoas que todo santo dia estão na porta da loteria, né, Adão Ribeiro Kojak? E, porque é baratinho, R$3,50 e tal. Diz que de grão em grão a galinha enche o papo, né? É importante você observar seu orçamento, claro. Me refiro... Estou levando esse conselho amigo, né? Como alguém que entende a dificuldade de alguém que pega seu dinheirinho e gasta quase que tudo com jogos. E as principais demandas do lar, de repente, deixa de lado. Então não tenha a Loto Fácil, a Mega Sena e outros jogos como algo que está te levando ao vício. Seja inteligente e tenha esse autocontrole para que você possa não sofrer consequências futuras, infelizmente, inclusive problemas psicológicos. É isso aí, fica nosso pedido.
1: Até aí, falando em segurança pública, ali no setor Nova Fronteira, né, muitos furtos acontecendo, né? O pessoal está reclamando. Né? Sim. Nesse período, é um período propício para bandido, né? Porque o pessoal viaja, deixa as casas sozinho, não deixa ninguém, e esses vagabundos aí aproveita, né? Então é importante.
0: O mais preocupante, na verdade, né? As pessoas sabem, as pessoas conhecem, inclusive, conseguem identificar o sujeito. Tem um tal de mãozinha por aqui que está levando medo para a sociedade paraisense. Mas vem cá, a população conhece, sabe quem é, sabe o que ele fez. Por que que ele está solto? Por que que ele continua furtando, roubando, né? Deveria estar preso. Mas a gente vive um momento em que o ladrão, o criminoso, já não tem mais medo de absolutamente nada. Está solto, cometendo furtos, crimes, infelizmente. E todo mundo sabe quem é.
1: Como é que é a cunha dele aí?
0: Chamam de mãozinha.
1: Mãozinha, né?
0: Mãozinha.
1: Quando arrancar a mão dele, ele vai roubar com o quê, Thaíde?
0: Não vou arrancar, não.
1: Não? Aqui podia ser igual lá na...
0: Pouco provável.
1: Na Indonésia, por ali, não é? Aonde é mais?
0: Acho que não.
1: Quando você rouba uma vez, o camarada corta um dedo. Se roubou a segunda, corta a mão. A terceira...
0: É, tem país que age dessa forma, né?
1: E aqui no Brasil tinha que começar a cortar lá do Congresso Nacional também, né?
0: Tem muita mãozinha lá, né?
1: Tem, muita mão ligeira, é isso? E pernas, né? Então, esses camaradas não faz... eles não fazem as leis, é porque... Nesse país aqui, 220 milhões de brasileiros, tinha que ter lei mais rígida para bandido, né? Esses camaradas aí, eles vão para a delegacia, inventaram a tal de audiência de custódia. Será que foi deputado que inventou isso, Ataíde, ou senador? Audiência de custódia.
0: Audiência de custódia não é regra antiga, não, viu? É de certos anos para cá.
1: É para saber se o policial maltratou o preso, se ele foi conduzido com a viatura, se tinha ar-condicionado, é isso, Ataí? Essa audiência de custódia é para isso? É? O magistrado, e aí? Chama o preso, é de doutor, né? E aí, doutor, o que foi que você cometeu? Você acha que a sua prisão é legal ou ilegal? É? O preso vai falar, né? Não, eu não fiz nada não, doutora, né? Doutor, esses polícia aí que estão errados, né? Eles estão me prenderam equivocadamente. Aí a doutora analisa, não, a polícia está mentindo, você está solto. Vai cumprir a prisão domiciliar, né, Thaíde? Bota uma tornozeleira eletrônica, né? Porque tornozeleira eletrônica agora foi charme agora, né? O pessoal, antigamente tinha aqueles... Porque tem preso também que tem vergonha, né? Agora tem uns que não tem vergonha, não, né? E tem uns aí que agora que estão expondo a tornozeleira. É como se fosse um acessório, né? É
0: ostentação.
1: É ostentação. Tem nem que não bota esse tal de pinche no... Como é que é o nome? No nariz? É pin?
0: Piercing.
1: Piercing, né? Piercing. Coloca um brinco, eles não gostam de se mostrar. Tá igual a tornozeleira eletrônica, né? Antigamente o cara... Eu vi aí uns voltando àquela moda calça boca de sina, tá aí, para não mostrar a tornozeleira. Mas agora não, agora estão mostrando mesmo a tornozeleira. Então esse mãozinho aí, a polícia tem que botar a mão nele, viu?
0: Dizem que essas regras da audiência de custódia, elas foram criadas devido à superlotação em casas de prisões e presídios aqui no país. Inclusive as chances de liberdade do preso é de até 51%.
1: Aquela, né? Aquela malandrona lá de São Paulo tá solta, tá aí.
0: Quem que é?
1: Como é De Leone? Como é que é o nome?
0: É uma influencer lá, né?
1: Aqui o que tem de influência picareta nesse país Eu acho que, eu já falei isso e vou falar novamente, até. O médico, para ser médico, ele tem que fazer faculdade, né? Tem que pegar a autorização do Conselho Regional da Medicina, né? Esse influenciador não precisava também. O cara, para ser corretor, ele tem que pegar uma autorização, um certificado do CRES, não é isso? O que mais? E aí, esses influencers aí, aqui, é cada um influenciador que aparece aqui nesse país, que é piada, viu, rapaz? Né? Esses camaradas é só com picaretagem, jogo de tigrinho, jogo não sei de quê, né? E vai pra cadeia, passa pra audiência de custódia e nem chega a ir pra cadeia. Igual essa tal de Deleone, que é advogada criminalista.
0: E ela tem, assim, uma porrada de fãs que choram por ela, inclusive.
1: Pois é, ela diz que é advogada criminalista, mas ela tá mais na cadeia do que os clientes dela, né? Ela já foi presa uma porrada de vezes.
0: Tá presa, ela é advogada e influenciadora.
1: É.
0: Tá lá na penitenciária feminina de Tupi Paulista, no interior de São Paulo.
1: É, porque depois...
0: Acusada de organização criminosa e lavagem de dinheiro com suposta ligação ao primeiro comando da capital, PCC.
1: Aquela Suzane... Como é que é o nome dela?
0: Rostoffen.
1: Rostoffen, ela virou artista também, né? Ela mandou matar os pais, queria ficar com a herança, morreu o tio dela agora, ela quis ficar com a herança. É uma picareta. Ela já virou influência também, Ataí?
0: Tem fãs também pelo mundo agora.
1: Tem, né?
0: Dá autógrafo e
1: pois
0: tudo.
1: Pois é, uma carniça daquela, rapaz. É. Mandou matar os pais e fez escrever o livro, né? Esse país... Ei, país. Que país é esse? Assim como, né, a nossa banda brasiliense, Legião Urbana. Que país é esse, Ataíde?
0: Olha aí, ó. A audiência de custódia é o ato em que o preso em flagrante ou por mandado é apresentado a um juiz em até 24 horas. Nela, o magistrado analisa a legalidade da prisão, a necessidade de mantê-la ou convertê-la em liberdade e verifica se houve tortura ou maus tratos. Essa é a audiência de custódia existente aqui no Brasil.
1: O objetivo é isso?
0: Isso. Essa é a finalidade da audiência de custódia.
1: Aí o polícia tem que chamar o preso de doutor, né? E aí, doutor, senhor, né? Senão tá maltratando. Rapaz, isso é o fim da picada, gente. Que de audiência de custódia? Eu queria saber quem foi que fez essa letra aí. Esse foi o Ministério da Justiça, o Poder Judiciário. Você descubra pra mim aí.
0: Vamos checar.
1: Audiência de custódia. Então, vai passar pela audiência de custódia. Rapaz, é brincadeira, viu? É brincadeira, viu? Isso é o Brasil, né? Rapaz, quando pega um político corrupto roubando, ele passa por audiência de custódia também, Ataíde? Ô, seu deputado, por que que você roubou? A magistrada pergunta pra ele, Ataíde? Quando um político, aqui no Tocantins, um monte de governador já foi preso, tá roubando, eles passam pela...
0: Eu vejo muito sigilo quando o assunto é político, né? Principalmente os da mais alta patente, né? É sigilo absoluto, você não sabe de nada.
1: Ah, o cara processo vai... corre em segredo de justiça, né?
0: Quando o cara vai preso, não demora muito, ele tá em liberdade, né? Muitos voltam até a ser políticos, na verdade, eleitos pelo voto, né?
1: É isso aí.
0: Alguns que receberam deveriam receber, né, 400 anos de prisão. Isso não existe, mas a pena para os crimes que ele cometeu no passado, a previsão de 400 anos, né? Mas saiu da cadeia e virou digital influencer.
1: Então
0: e querendo ser candidato de novo, hein?
1: Eita aí.
0: O pessoal deve saber quem
1: então, é. Então, nessa linguagem aí, dessa bandidagem, eles entendem que é muita falta de sacanagem, né?
0: Muita falta.
1: Que coisa, né, rapaz?
0: A audiência de custódia começou em 2015, por meio de um projeto lançado pelo Conselho Nacional de Justiça, CNJ, em parceria com o Supremo Tribunal Federal e tribunais estaduais. O formato foi oficialmente regulamentado em dezembro do mesmo ano, com a Resolução 213 do Conselho Nacional de Justiça. É isso aí, tá vindo do CNJ e STF. Essa decisão interessante aí. Pode
1: aí,
0: colocar os criminosos isso 24 horas após o crime, ele já pode ser colocado em liberdade.
1: Isso aí eu já imaginava. Ou era do Congresso ou era do Supremo, né? CNJ também. Conselho Nacional de Justiça, né? Que esse conselho ele é para brindar esses magistrados picaretas, né? Isso aí, parece que não... esse Conselho Nacional de Justiça, eu acho que é para isso, né? Para brindar aí os magistrados que vêm de sentença, né? E muitos aí, é lógico, não são todos, né? Mas tem muitos aqui no Brasil. Aqui no Tocantins tem um bocado. Desde 2010 aí que foi aquela primeira Operação Maete. Você se recorda?
0: Sim.
1: A Operação Maete.
0: Em partes.
1: Pois é. Então vamos que vamos, né? Então, audiência de custódia, viu, meu caro ouvinte que nos acompanha em todo o Tocantins. Eu tô meio engasgado com essa audiência de custódia, viu, Ataí? É 24 horas, né?
0: Até 24 horas.
1: Aí
0: o sujeito é apresentado ao juiz, ele vai saber se o sujeito preso sofreu maus tratos, o juiz vai avaliar se houve ilegalidades na prisão para tomar algumas decisões. Se ele vai preso, se ele vai ser colocado em liberdade, perante algumas exigências e tal. É isso aí.
1: Então quer dizer que o preso vai falar, não, doutora, eu fui preso injustamente, né?
0: É, fui torturado, por exemplo. Se ele fizer essa acusação, o risco de ser colocado em liberdade é grande, se aconteceu, né? Se realmente a prisão foi legal, entendeu?
1: Aí quando a juíza puxa a ficha dele lá, tem 14 passagens pela cana. Aí ele vai explicar...
0: Não, esse aí, se ele for colocado em liberdade, aí eu já não acredito mais em judiciário, né? O cara com... Acredito que, é complicado você abordar esse tema, porque existe muita injustiça perante a justiça brasileira, né? Quando você vê gente que já cometeu todo tipo de crime em liberdade e de forma rápida, repentina, é complicada a situação, né? Já comentamos várias vezes sobre isso aqui, sobre as injustiças que acontecem no país. Falar sobre isso aí acho que é até pequeno. Pequeno entre aspas, né? Já falamos de tantas outras coisas gigantescas aqui e que o criminoso se deu bem por algum motivo, né? Isso aí é a pequena fração, a pequena parte do que está acontecendo no país, viu, Kojak? É triste de comentar, inclusive.
1: Então tá.
0: Mas assim, o sujeito que vai preso e passa por audiência de custódia, eu acredito que as chances de ser colocado em liberdade é maior do que ser preso, né? Porque argumentaram no passado também sobre essa questão da superlotação no sistema prisional no Brasil, né? Foi um dos motivos, inclusive, de propor essas audiências de custódia.
1: Então tá aí, gente. É o Brasil de nós, brasileiros, né? Quero cumprimentar todos que estão sintonizados conosco aí em Mira Norte, nosso grande amigo e ouvinte, o Pereira, está sempre sintonizado aqui no programa Voz do Tocantins, é transmitido aí pela rádio Mira Norte FM. Não é isso, Ataíde? Aliás, nosso companheiro aí da rádio Mira Norte FM, né? Ontem teve ouvinte participando conosco da rádio Mira Norte, né, Ataíde? Qual foi o assunto sobre entulho, né?
0: Na verdade, cortaram muitas árvores lá e os troncos, galhas, foram colocados debaixo de um sistema de energia elétrica lá do bairro. E o pessoal está pedindo à prefeitura para retirar esses entulhos. Não me recordo agora a rua exatamente, mas nós comentamos aqui. E estou esperando o Alisson, mandar a notícia para a gente, se a prefeitura, né, na pessoa do prefeito Leandro, já conseguiu recolher, né, essas galhadas, esses troncos, esse material que está debaixo de uma rede de energia elétrica, viu? Num lote baldio.
1: É isso, né? Então vamos aguardar aí nosso companheiro aí de Mira Norte para dar essa posição aqui dentro do programa A Voz do Tocantins.
0: É o Alisson. O Alisson Rodrigues se mandou pra gente aqui. Deixa eu ver a conversa como foi aqui pra gente passar o endereço certinho. Cadê, meu Deus? Eu acho que ele apagou a mensagem aqui, que tava o endereço, né? Mas enfim, já noticiamos, deixa ele tocar no assunto, a gente volta aí comentando se a prefeitura conseguiu recolher esse material. Bom, seguimos com mais notícias aqui. A Polícia Federal prendeu homem em flagrante com material de abuso infantil no sul do estado. A Polícia Federal deflagrou no dia de ontem a Operação Horizonte Seguro, com o objetivo de reprimir crimes relacionados à exploração sexual de crianças e adolescentes por meio de armazenamento e do compartilhamento de cenas de abuso sexual infanto-juvenil na região sul-tocantinense. O investigado poderá responder pelos crimes de aquisição, posse e armazenamento, compartilhamento e produção de arquivos envolvendo crianças e adolescentes em situação de violência sexual. Embora o termo pornografia ainda conste no Estatuto da Criança e do Adolescente, a comunidade internacional adota preferencialmente as expressões abuso sexual de crianças e adolescentes ou violência sexual contra crianças e adolescentes, por refletirem com maior precisão a gravidade desses crimes. A Polícia Federal reforça a importância da prevenção e orienta pais e responsáveis a acompanharem o uso da internet por crianças e por adolescentes, como forma de reduzir riscos e de proteger possíveis vítimas. O diálogo aberto sobre segurança no ambiente digital e a orientação para que crianças e adolescentes comuniquem situações suspeitas também são medidas importantes de proteção. Então é isso. Parabéns à Polícia Federal por estar atuando em defesa da criança e do adolescente também aqui no estado do Tocantins. Desta vez, ali pela região sul-tocantinense. E nós queremos entender depois também o desfecho dessa história.
1: É isso, né? E aqui a notícia não para. Continuando, cumprimentando aqui os nossos ouvintes, né? Eu quero cumprimentar o Baianinho aqui em Paraíso do Tocantins, o Vando, ali na rua Piauí, que está sempre sintonizado conosco, né? Vamos de mais informações, porque aqui a notícia não para. Falando sobre a temporada de praia, né? Será oficialmente aberta hoje, a partir das 18 horas, aqui na Praia da Graciosa. E nesse período aí, muitos turistas visitando a nossa capital, Palmas, não é isso? Então a todos palmenses, né? Aproveite a temporada de praia na capital do Tocantins.
0: A influenciadora brasileira Cauana Bilhar, de 26 anos, morreu após cair do 27º andar de um edifício em Dubai. A morte foi confirmada pela mãe da jovem nas redes sociais na última quarta-feira, 8. Os parentes da vítima são de Santa Catarina. Segundo a família, Cauana havia se mudado para Dubai em busca de melhores oportunidades de vida. Ela trabalhava como influenciadora digital e produzia conteúdo para as redes sociais. Em uma publicação nas redes sociais, a mãe da jovem lamentou a perda da filha. Você foi e sempre será o maior presente que Deus me deu. A distância que a vida nos impôs nunca será maior do que o amor que nos une. Enquanto eu viver, levarei seu nome, seu sorriso e seu amor comigo. Em nota, o Ministério das Relações Exteriores informou que acompanha o caso e permanece à disposição das famílias para prestar assistência consular. As circunstâncias da queda ainda serão investigadas.
1: É isso. É o programa Voz do Tocantins, deixando vocês muito bem informados. Cumprimentar também nossos ouvintes ali de... você falou em Indianópolis, né, Taída? Dona Maria Lopes, todos os dias sintonizada aqui. Sim. Na programação do programa A Voz do Tocantins. Olha, algumas notícias aí a nível de Brasil, né, também, notícias que estão repercutindo sobre aquelas facções, né, facções criminosas, o PCC, Comando Vermelho, também, todos os dias a Polícia Federal está nas ruas aí, juntamente com o Ministério Público, viu, Taíde? Olha, pepino, feijão, café, alimentos que ficaram mais caros e também mais baratos no mês, né, no mês de junho. De acordo aí com um sequestro lá no Paraná de empresário, faz polícia descobrir fraude de mais de 8 milhões de reais, viu, Ataíde? E também a Câmara oficializa a perda de mandato de 2 deputados. É a Câmara dos Deputados que já estão de recesso. Né? Então tá aí essas informações de Brasília. Opa, notícia também, o Ministério Público pede a Interpol histórico de missionário preso por matar filho lá no Rio Grande do Sul. Então essas são as principais manchetes dos principais jornais do país. Não é isso?
0: Estamos caminhando para a parte final do nosso programa de hoje. A reconstrução da ponte Juscelino Kubitschek de Oliveira, ponte JK, na BR-226, entre a Guianópolis, Tocantins e Estreito, no Maranhão, será julgada pelo plenário do Tribunal de Contas da União. O processo foi incluído na pauta da sessão ordinária da Corte após conclusão da auditoria realizada no âmbito da Fiscobras 2026, programa que acompanha a execução das principais obras públicas financiadas com recursos federais. A fiscalização teve como objetivo o contrato executado pelo Departamento Nacional de Infraestrutura e Transportes, o DENIT, para reconstrução da estrutura, obra orçada em aproximadamente R$ 174 milhões de reais após a celebração de termo aditivo. O processo permaneceu em instrução nos últimos meses na unidade de auditoria especializada em infraestrutura rodoviária e de aviação civil, e agora será apreciado pelo relator ministro Jorge Oliveira e pelos demais ministros da corte. A pauta do plenário não antecipa o conteúdo do voto do relator. A expectativa é que o Tribunal de Contas da União delibere sobre os achados da auditoria e, se entender necessário, estabeleça determinações ou recomendações ao DENIT relacionadas à execução do contrato. Entre os responsáveis relacionados no processo estão gestores e técnicos vinculados à obra. A análise ocorre meses após uma auditoria da Controladoria Geral da União apontar inconsistências na metodologia utilizada para estimar os custos da reconstrução da ponte. O relatório identificou indícios de superestimativa que poderiam alcançar até 20 milhões de reais, além de fragilidades na pesquisa de preços e risco de acréscimos contratuais. À época, o DENIT informou que encaminharia os apontamentos às áreas técnicas responsáveis para a manifestação. Portanto, o Tribunal de Contas julga a auditoria da ponte JK após fiscalização em obra, obra que custou pouco mais de 174 milhões de reais. Vamos aguardar.
1: Olha, o Tribunal de Justiça do Tocantins suspendeu por decisão liminar o afastamento cautelar do titular do cartório de Campos Lindos, Luiz Gonzaga Gomes de Souza, e determinou seu retorno imediato ao exercício da função. A medida foi concedida pela desembargadora Elvia Túlia Sandes Pedreira, relatora do mandato de segurança impetrado pelo oficial, representado pelos advogados Tiago Praxedes e Wagner Santos, contra a decisão da Corregedoria Permanente da Comarca de Goiatins, que havia determinado seu afastamento por 90 dias. Apesar da decisão favorável ao tabelião, a magistrada manteve o processo administrativo disciplinar, o PAD, que continuará tramitando normalmente para apurar supostas irregularidades na condução de atos registrais envolvendo imóveis rurais. Segundo os autos, a investigação administrativa teve origem em uma sindicância instaurada inicialmente para apurar possíveis irregularidades no cartório de registro de imóveis de Goiatins. Durante os trabalhos, a apuração foi ampliada para incluir atos praticados na serventia de Campos Lindos, levando à recomendação da abertura do PAD e ao afastamento preventivo do titular. Na decisão, a desembargadora fez uma distinção entre a abertura do processo disciplinar e o afastamento cautelar. Ela ressaltou que a existência de indícios suficientes para instaurar o PAD não autoriza automaticamente a retirada do delegatório da função, já que essa medida possui natureza excepcional e exige fundamentação específica sobre necessidade. Portanto, aí, vamos aguardar mais o desenrolar aí desse fato lá em Campos Lindos.
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3: 6 dicas para o seu pet se hidratar melhor. Assim como para nós, a água é fundamental para manter cães e gatos hidratados. Aumentar o consumo de água dos pets é importante, pois traz diversos benefícios à saúde. Como fazer o pet beber mais água? O material faz diferença na hora de servir a água do pet. Prefira potes feitos de alumínio ou cerâmica, pois deixam a água mais fresca. Para os felinos, o bebedouro deve ser largo e raso para que os seus bigodes não esbarrem nas laterais. Deixe sempre mais de uma opção de bebedouro para o seu cão. Lembre-se sempre de trocar a água também. E na hora de escolher o local, não deixe perto do local que ele faz suas necessidades. Ofereça também ração úmida. Como eu já disse por aqui, ela pode variar entre 60% a 84% de água. Fonte: petlove.com.br.
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0: Ah, gente, que lindo, né?
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0: Uma das canções mais lindas, cantadas pelo Caetano Veloso, Você Não Me Ensinou a Te Esquecer. Essa canção aí é tema do filme brasileiro A Lisbela e o Prisioneiro. Um dos melhores filmes brasileiros. Recomendo, viu, gente? Linda, linda obra de arte nacional aí do nosso cinema. Viu? Recomendo muito aí. Essa música, que gosta muito dela é a Cecília. Cecília é o mozão lá do meu amigo Felipe, minha amiga. Cecília, tá ouvindo? Deve estar de plantão em algum lugar aqui no centro da capital também. Ela trabalha com saúde, né? E danada. Pra você aí, viu, Cecília? O Felipe mandou rodeio aqui a música do Legião. É lógico que ele aumentou o volume lá do carro e cantarolou junto, né? Ó. Cadê? Cadê o som?

0: canta demais, Felipe, não é brinquedo não. Não, tocar eu sei que ele toca muito, né? Instrumentista, dos velhos tempos da igreja, né? Agora cantar, não sei não, mas canta, meu amigo, né?
1: O... E manda um alô também pra Cecília aqui, que eu vou gravar pra ela aqui o alô.
0: Aí? Mas só que ela correu, já foi ouvir, né? Felipe, Cecília, um abraço, queridos meus amigos, ouvindo a Unitins FM aí. Carinho grande pra vocês. Lu tá ligadinha, né, Lu? O Bolinho Goiano também tá aqui ouvindo a gente. A Janaína Crandes, Azevedo. Aqui no Goiás também chove essas épocas, assim, nessa época, assim, uma chuva do nada aí, né? Vem também a chuvinha e pega todo mundo de surpresa, né? O Washington Luiz tá ligado também, quer conhecer a Lindalva, a nossa pretendente pra namorar hoje. A Jane Silva de Sazevedo lá na Aurini 1, tá chovendo também, rapaz. Coisa boa, né, gente? 11:35, eu volto já.
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3: O Oficina Brasil Conecta, apresentado como o maior evento técnico de reparação automotiva da América Latina, espera reunir mais de 10 mil mecânicos e profissionais do setor em sua edição de 2026. O encontro será de 24 a 26 de julho no Transamérica Expo Center em Santo Amaro, zona sul de São Paulo, com entrada gratuita para quem atua na área. Voltado a mecânicos, gestores de oficinas, estudantes, fabricantes, distribuidores e especialistas, o evento propõe uma imersão em capacitação técnica, atualização profissional e troca de conhecimento. A proposta é aproximar profissionais, indústria e instituições de ensino e ampliar o acesso à qualificação, independentemente do porte da oficina ou região do país. Com conteúdo técnico aprofundado, a organização aposta em democratizar o conhecimento e gerar impacto na trajetória de milhares de reparadores independentes. O encontro ocorre num momento de transformações profundas na reparação, impulsionadas pela eletrificação da frota, pela conectividade e pela complexidade crescente dos veículos, fatores que tornaram a atualização técnica decisiva para a competitividade das oficinas e dos reparadores independentes.
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7: A Receita Federal iniciou nesta semana a operação do Receita Atende, novo canal único de atendimento digital, criado para concentrar em uma única plataforma o relacionamento do órgão com cidadãos e empresas. Nesta primeira fase, o sistema passa a substituir a maior parte dos serviços atualmente prestados pelo Fale Conosco, principalmente para esclarecimento de dúvidas e orientação sobre serviços administrados pela Receita. A implantação do Receita Atende ocorrerá de forma gradual. Inicialmente, atende as demandas, hoje direcionadas ao Fale Conosco, serão migradas para a nova plataforma. E em uma segunda etapa, a Receita Federal pretende incorporar ao sistema o atendimento realizado por e-mail e também os processos digitais, concentrando em um único ambiente virtual praticamente todas as interações entre os contribuintes e o fisco. Tina Santos para Unitins FM.
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0: Nem mais nem menos que ouve gosta, essa é a Unitins. 11:39. Eu falei 11:39.

0: Feliz da vida, 11:40. Gente, hoje não tem hora da notícia, né? A programação com locução à tarde, nem amanhã de manhã nós não teremos também aí a Selma Azevedo, nem o Azevedo Júnior de manhã, porque a rádio vai passar aqui por uma detetização todo o prédio da Unitins, né? Hoje e amanhã. Depois do meio-dia de amanhã, programação volta normal, mas vai ter programação musical topíssima da hora pra você, tá bom? A Cecília falando o seguinte, Azevedo, tô sempre ouvindo rádio, né, Cecília?
1: Tava aqui falando pro Felipe que eu adoro rádio, uhum. Adoro. Não sei se foi porque a gente cresceu na roça, assim, né? O único entretenimento que a gente tinha era ouvir rádio.
0: Eu também, né? Desse então, jeito.
1: Eu adoro, eu tô sempre ouvindo rádio daqui, rádio da minha cidade, rádio de quanto é canto. Eu adoro. Aí ele fala, Cecília, como é que você tem esse costume? Assim, né? Acho que é familiar mesmo, desde criança, assim, a gente aprendeu a ouvir rádio.
0: É nostálgico, traz as boas lembranças, é tradicional, né, Cecília, ouvir rádio. E rádio é a melhor companhia, por mais que tem gente falar, o povo falavam, né, há 20 anos atrás o rádio vai morrer. Morre não, gente, diminuiu a audiência, claro, né, tem as mídias aí, é muita informação, né. Vídeos curtos, que é uma praga, hein, velhinha? Vicia o povo, se tem um vídeo curto, você sabe que é uma epidemia pro cérebro, né? Você fica ali fascinado, passando as imagens ali e não para. Daqui a pouco você tá meio neurótico, né? Os estudos comprovam, principalmente em criança da adolescente, que faz mal esses vídeos aí. E o rádio ainda permanece firme, forte, guerreiro, né? Principalmente ali no trabalho, no cantinho, você coloca ali, não é? Quando você vai no carro, liga o rádio continua sendo ainda a melhor companhia e não vai morrer nunca, né? É, Cecília, beijo, minha amiga. Vamos cantar com Matheus e Cauã, A Rosa e o Beija-Flor.
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0: eu acho que você tem que mandar aquela mensagem. Mas manda o que tá no seu coração.
1: Porque se fosse eu falaria mais ou menos assim.
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0: Todo mundo cantando com Danilo e Davi, apaga, apaga, apaga, apaga. Fica imaginando o cara desesperado, manda um áudio, se lamentando, se humilhando. Aí depois vai lá e arrepende, apaga, apaga, apaga, apaga, apaga. Ainda bem que a pessoa não ouviu o áudio, senão você tava frito. Aí manda de novo, né? De novo um desastre o áudio. Aí você vai, apaga, apaga, apaga, apaga, apaga. Quem nunca viveu isso, atire a primeira pedra. Não é brinquedo não, hein, Brunão? Diga aí, Bruno, queridão.
1: Fala, meu amigo Azevedo.
0: Bom, rapaz, não.
1: Como é que você tá? Tá bom?
0: Só alegria.
1: Rapaz, moço, povo da tarde, hoje tem que dar uma folga, ainda mais.
0: Tamo de folga hoje, né? Na rádio de tarde.
1: Você tá doido. Cê tá mais feliz que pinto lixo. Olha, Azevedo. Toca a música aí pra mim, o surto, a cera. Aquela aí pra gente. E essa chuva aqui é a famosa chuva do caju. Todo ano ela dá essa chuva. Na época que o caju tá começando a florescer, começando a aparecer dessa chuva. Ah, boa chuva, boa chuva. Tamo junto, Zé.
0: Bruno, eu ia falar que era chuva do caju, aí fiquei na dúvida. A chuva do caju não é aquela de setembro? As primeiras? Aí você me confundiu, não é não? Um abraço, queridão, tudo de bom pra você. O Alberto de Itaquara do Sul tá ligadão também, mandando a próxima pra todos os ouvintes. Uma ótima tarde pra todo mundo, cheia de bênçãos. Amém, meu amigo, meu irmão Alberto. Quem mais mandou áudio aqui, rapaz? Ah, rapaz, deixa eu ver aqui, cadê o enfim? Rapaz, o Zé Futuca, chegou. Andava tão sumido o Zé Futuca, né? Cadê ele, Zé?
2: Zé? Ó, Zé Vente Júnior, seu chefe, hein?
0: Hã?
2: Tô aqui.
0: Respeita.
2: Vim pra casa agora, almoçar, minha velhinha fez a comida.
0: Fez.
2: Minha velhinha é daquela mulher do Mocotó fino, viu?
0: Ah, é?
2: Que acorda de madrugada, faz café pra eu.
0: Hã?
2: Eu vou trabalhar, faz bonitinho, viu? Depois vai limpar as folhas, vai cozinhar.
0: Uhum.
2: E chega, tá tudo no grau.
0: No grau.
2: Pense numa mulher de valor.
0: Pensa na velhinha boa.
2: Se você tem uma velhinha que nem a minha, valoriza, viu?
0: Valoriza, viu?
2: Mal acabado.
0: Ô, jumento.
2: Vai lá o nome da minha esposa.
0: Ah, o nome dela.
2: É a Grifovina.
0: Grifovina! Mulher de milhões.
2: Cheio no cangote, velhinha.
0: Ó, quem tiver a Grifovina da vida aí, valoriza, né, ô Zé Futuca? Zé Futuca, some não, Zé. Você não é brinquedo não, Zé Futuca. Você é uma pedra rara. 11:49. O surto.

0: Ou quebra ou endireita, ou vai ou racha. É, tá aí, Guilherme Benuto, o Fluxixeira. É hit, toca na Unitins. 11:55, meu amigo Zé Caipira, cadê você, Zé?
1: Epa, de nós pro cá, macho filho.
0: Diga.
1: Sextou, pessoal.
0: Sextou.
1: Família Unitins toda aí. Deve, tô passando aqui pra dar um abração, já de cada um ouvinte, de cada um pessoal aí da Unitins FM, nossos amigos, irmão, camarada aí. Parceiraço aí dessa família Unitins. Também quero falar pro pessoal todo aí, afora que estiver sintonizado aí na Unitins, pessoal. O Zé Loroto tá vendendo aqui o pedacinho de chão dele aqui, é um arqueiro de terra, pessoal, casinha boa, mais ou menos. Nós tá vendendo aqui na TO010, pessoal, indo pra Aparecida do Rio Negro, aqui no quilômetro 23. É, nós tá desfazendo, porque é o seguinte, não é vontade que a gente tem de desfazer, não, é a necessidade, e eu também não dou conta mais de trabalhar na roça. Pessoal, quiser, procura nós aí, passa o nome nosso pra esse pessoal aí, entrar em contato com o Zé Lorota pra nós negociar.
0: Gente, chama lá o Zé Lorota, vamos tá vendendo a fazenda com preço muito bom, lá a região, né? A terrinha lá, é o 9117-3517. Chama lá o Zé Loroto ou o Zé Caipira. Os dois são a mesma pessoa, né, Zé? 3:00, meu amigo Alailson Souza mandou áudio também. Diga aí, garoto.
2: Eu sou o Alailson aqui.
0: Diga aí, garoto.
2: Conhecido como Zé do Rancho aqui.
0: O Zé do Rancho.
2: Aqui, em Palmas. Será que vocês podem mandar o contato dessa moça aí?
0: Linda Alva, já passei pra você agora.
2: Tá atrás de um esposo. Manda na fazenda aqui, estamos contando um rancho aqui, coisa e tal.
0: Maravilha.
2: Todo dia eu tô ligado, meu rádio não desliga não.
0: Valeu, garoto, olha aí, tudo de bom, queridão, pra você aí do rancho, ouvindo a gente, abraçando aqui a Lília de També Azevedo, que tá nublado por aqui na chácara do pai, mandou aqui a foto do céu nublado, rapaz, a chuva aí foi só pra alguns privilegiados, alguns escolhidos divinos. Eita, gente, tô indo embora. Beijo no coração de todo mundo, um fim de semana abençoado. A rádio agora vai entrar na programação musical automática, como eu já avisei hoje e ontem, né? Agora de tarde vai ter uma detetização em todas as dependências do prédio da Universidade da Unitins, inclusive da rádio também, né? E amanhã de manhã eles vão limpar, então hoje é muito veneno espalhado, amanhã limpeza total, portanto a nossa programação entra em modo automático, só musical, hoje de tarde e noite e amanhã de manhã até meio dia, depois normaliza, tá bom? Beijo no coração de todo mundo, amanhã não tem sabadão então, eu vejo vocês na segunda às 8 da manhã no nosso show da manhã. Vou aproveitar pra dar um pulozinho lá em Miracema, na terrinha, viu, velhinha? É, visitar os parentes lá, os amigos, lá na Miracity, Mirafly, como o pessoal chama, né? Gente, se cuida, bom fim de semana, saúde e paz, o resto a gente corre atrás, fica com Deus e até segunda. Tchau!

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2: A Universidade Estadual do Tocantins tornou público o relatório de mapeamento institucional das ações voltadas às mulheres, referente ao ano de 2025. Documento que evidencia as iniciativas desenvolvidas pela Unitins em prol da equidade de gênero, valorização e fortalecimento das mulheres no ambiente acadêmico e social. Como resultado desse trabalho, a Unitins foi reconhecida com o selo Instituição Amiga da Mulher, categoria Ouro, destacando o compromisso institucional com políticas e práticas voltadas à promoção dos direitos das mulheres. Ao longo de 2025, a Unitins estruturou suas ações em 16 projetos institucionais que contemplaram 38 ações vinculadas, além de 8 ações independentes, totalizando 46 iniciativas executadas. Essas ações foram organizadas em diferentes eixos temáticos, abrangendo áreas como liderança e protagonismo feminino, pesquisa, ciência e equidade de gênero, empreendedorismo feminino, saúde da mulher, direitos das mulheres e enfrentamento à violência, eventos institucionais e campanhas de valorização, comunicação e sensibilização.
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5: A Graça Aranha Silvânia, transmissora de energia, informa que o Instituto Brasileiro do Meio Ambiente e dos Recursos Naturais Renováveis, o IBAMA, concedeu a licença de instalação para a linha de transmissão 800 KV Graça Aranha Silvânia Instalações Associadas. As obras estão previstas para começar em breve. 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
5: As inscrições para o FIES começam no dia 14 de julho. O edital com as datas já está publicado. Começam, portanto, dia 14 e vão até o dia 17. São de graça e podem ser feitas lá no portal único do MEC. Tem direito quem participou do Enem a partir de 2010, fez mais de 450 pontos nas provas e não zerou a redação. Tem renda bruta familiar mensal de até 3 salários mínimos por pessoa, sendo que a metade das vagas vão para o FIES Social, que é quando o candidato é inscrito no CadÚnico, e tem renda familiar mensal de até 0,5 salário mínimo por pessoa. O resultado da pré-seleção sai no dia 30. Quem não for selecionado entra para a lista de espera. Todas as informações estão no acesso único do mec.gov.br. De Palmas, Antônio Neves para a Unitins FM.
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1: Olá, rádio ouvinte tocantinense, bem-vindo, bem-vindos, né? São muitos. A mais um programa A Voz do Tocantins que começa agora, sexta-feira bela, dia 10 de julho de 2026. Prepare-se porque a partir de agora você ficará muito bem informado com fatos importantes, tá bom? Hoje apresento o programa ao lado de Kojak. Adriele tem ausência justificada aqui, volta nos próximos programas e é isso aí. Kojak, bem-vindo, boa sexta-feira para você também. Olá. E como você costuma falar, hoje é dia da pizza, viu? Você fala que as coisas dão em pizza, né? Hoje é dia da pizza.
2: Olá, Thaíde Rodrigues, irmãos tocantinenses, chegando no seu rádio nessa sexta-feira abençoada, né? Hoje é 10 de julho, né? O clima hoje amanheceu um pouco ameno, né? Ventos e... Mas, segundo o IMET, não tem previsão de chuva. Você espera uma chuva do Caju ainda, né? A partir de agora, falamos aqui direto dos estúdios da Farcom, em Paraíso do Tocantins. Portanto, a partir de agora, eu convido vocês para chegar para pertinho do rádio, aumentar o volume, porque está no ar o programa da família tocantinense. A Voz do Tocantins.
1: Faltam 174 dias para a chegada de 2027. E é isso aí, ela é uma unanimidade nacional. Salgada, doce, tradicional ou com formatos diferentes. A pizza está presente na mesa dos brasileiros. Hoje comemora-se o dia da pizza. E aí, quem gosta de pizza? Acredito que todo mundo que está nos ouvindo aí, né? É difícil você encontrar alguém e se alguém falar, eu não gosto de pizza, né? Quem não gosta? Eita, mas é bom. Seguimos então com as principais manchetes do dia.
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1: Adolescente resgatado após afogamento no Tocantins não resiste. Tragédia deixa duas mortes

0: afirmou Surgiu.
1: Olha, corpo da criança desaparecida lá em Peixe foi localizado a 90 quilômetros do local do afogamento. É o que traz o Jornal do Tocantins.
0: Após desgaste, Irajá tenta conter atrito com Laureis e disse que a aliança com o PT está preservada. É o que afirmou o AF Notícias.
1: E ainda você vai conferir aqui que vítimas de acidente com carro que caiu no lago na BR-226 são identificadas. A F Notícia também destaca essa reportagem.
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1: E ainda, né, Marrocos deu adeus à Copa do Mundo, mesmo Mbappé errando um pênalti. É, hoje teremos aí Espanha e Bélgica, é isso? Essas são as notícias esportivas de hoje aqui no programa Voz do Tocantins.
0: Tudo isso e muito mais a partir de agora.
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0: Que bom que você está com a gente aí, nos acompanhando no dia de hoje. Obrigado pela audiência. Os aniversariantes da data, recebam o nosso abraço fraterno. Obrigado por nos acompanhar, tá? Copa do Mundo. Vamos para a agenda de hoje, sexta-feira. Segundo dia das quartas de final. As quartas de final da Copa do Mundo de 2026 continuam hoje, sexta-feira. E tem um confronto que movimenta a agenda, né? Em busca de uma vaga na semifinal, Espanha e Bélgica se enfrentam às 16 horas, horário de Brasília, em Los Angeles. A seleção espanhola garantiu classificação para esta fase ao derrotar Portugal por 1-0 em Dallas. Já a Bélgica avançou após golear os Estados Unidos por 4-1. Os outros dois semifinalistas serão definidos no sábado 11, quando Noruega e Inglaterra se enfrentam, assim como Argentina e Suíça. Então é isso, Espanha e Bélgica se encontram às 16 horas, horário de Brasília, em Los Angeles, para esse jogão de bola hoje. E ontem quem deu adeus à competição, Kojak?
1: Marrocos.
0: Marrocos. Né? Tem avaliação a fazer aí?
1: Olha, na verdade, o jogo começou, a gente pensou que Marrocos ia segurar, né, Thaís? Mas aquele time ali é dificilmente. Aliás, a França, sem sombra de dúvida, é uma das favoritas, continua sendo, né? Começou favorita e continua, não é isso? Venceu aí o Marrocos por 2-0, Mbappé errou um pênalti, era para ser 3, mas de qualquer forma, a França está muito acima, o nível, né? É outro patamar, não é isso?
0: Justamente.
1: Então vamos aguardar agora o duelo entre Noruega e Inglaterra hoje, né? Aliás, amanhã, né? Espanha e Bélgica joga hoje. Esse confronto aqui, Espanha e Bélgica, que irá enfrentar a França, né? Imaginou, Ataíde? França e Espanha, jogão, hein?
0: Jogo bom.
1: Jogo bom. Agora é que eu firmei ontem, a Inglaterra só tá pegando moleza, né? Se a Argentina vencer a Suíça, ela vai enfrentar o Noruega ou Inglaterra, né? De qualquer forma, Inglaterra e Argentina, eu acredito que é um jogo equilibrado, né? Argentina e Noruega, a Argentina entra como favorita, né, Tate?
0: Com certeza,
1: né? Então vamos aguardar, mas o que se espera aí é uma grande final entre França e Argentina ou Inglaterra, né? Porque a Espanha, a Espanha, acredito eu que deve passar pela Bélgica, mas é jogo duro, né? De qualquer forma, a Espanha é a favorita, né? Então vamos aguardar, se der aí, se a Espanha, pode ser que dê a Espanha e a Argentina na final, né, Taíde?
0: Pode.
1: Aí é jogaço, aí a Argentina não é favorita não, né? Vamos aguardar.
0: Bom, o assunto agora são esses episódios tristes, né? Neste período de veraneio, onde as pessoas visitam o Tocantins. É um dos estados mais visitados neste período de praia, né? Água doce, as famílias curtindo e tal. Mas esse período requer uma série de cuidados importantes. A atenção é um dos cuidados especiais. O adolescente resgatado após afogamento em Buriti do Tocantins não resistiu aos ferimentos e morreu no hospital, elevando para 2 o número de vítimas da tragédia registrada na Praia do Tição, na zona rural do município. O caso aconteceu no dia de ontem. A vítima foi identificada como Henrique Gabriel Moraes Monteiro, de 15 anos. Segundo a Secretaria de Segurança Pública, ele entrou no rio para tentar recuperar uma bola, mas acabou sendo arrastado por um redemoinho. Ao perceber que o jovem estava em perigo, o Enes Pereira da Silva, de 37 anos, entrou na água para tentar resgatá-lo. No entanto, ele também acabou se afogando. Banhistas conseguiram retirar Henrique da água, ainda com vida, e o levaram ao Hospital Municipal de Buriti do Tocantins. Apesar dos atendimentos médicos, o adolescente não resistiu. Já o Enes foi encontrado posteriormente, sem sinais vitais. Os corpos das 2 vítimas foram recolhidos pelo Núcleo de Medicina Legal de Araguatins e encaminhados ao IML de Araguaína para a realização dos exames periciais. Após os procedimentos, os corpos são liberados para os familiares. A Secretaria de Segurança Pública informou que o caso foi registrado na 3ª Central de Atendimento da Polícia Civil em Araguatins. A investigação deverá esclarecer as circunstâncias do afogamento.
1: Olha, a criança Sofia Bispo da Silva, de 8 anos, que desapareceu após ser arrastada pela correnteza do rio Tocantins, foi encontrada morta ontem. Segundo a Secretaria de Segurança Pública, o corpo foi localizado por pescadores nas proximidades da balsa do Trevo da Praia, entre os municípios de Peixe e Gurupi. De acordo com a Secretaria de Segurança Pública, Sofia tomava banho em um trecho do rio Tocantins, na Praia da Tartaruga, em Peixe, quando a correnteza a arrastou. Familiares ainda tentaram socorrê-lo, mas a menina desapareceu nas águas. Conforme o Corpo de Bombeiro Militar, as buscas começaram na tarde de quarta, logo após o desaparecimento. 3 militares mergulhadores foram mobilizados para procurar a criança na região. Segundo informações do Corpo de Bombeiro, o corpo estava a cerca de 90 quilômetros do local onde ocorreu o afogamento. Populares avistaram a vítima e acionaram as equipes de resgate. Após a localização, o corpo foi recolhido pelo Núcleo de Medicina Legal de Gurupi, onde passou pelos procedimentos legais antes de ser liberado para a família. Então, já muitas ocorrências de afogamento, né, Thaís? Já no início da temporada de praia, isso é preocupante, não é isso? É alerta aí para que as pessoas tenham mais cuidado, né? Rio Tocantins é rio de correnteza forte, né?
0: É isso aí. Atenção redobrada com as crianças. A gente sabe que o brasileiro vive um momento que o mundo vive um momento de viver o mundo digital. Acredito que o celular também pode atrapalhar nesse período de veraneio. Quem puder dar uma atenção a mais para as crianças, deixar de repente o celular um pouco de lado, né? Isso tira a atenção. De repente a mãe e o pai tá ali no churrasquinho e tal, além do churrasquinho tem o celular, a criança fica talvez um pouco desassistida. É aí que mora o perigo, né? Uma titubeadazinha de 2 segundinhos pode ser fatal. Então, é um momento que a gente... Eu sei que todo mundo gosta de tá vendo as notícias nas redes sociais, alguma coisa nesse sentido. Mas, assim, tem as crianças que precisam de uma atenção especial, né? Então, o cuidado tem que ser redobrado. Nas piscinas, do mesmo jeito. De repente, o pai e a mãe tá ali distraído com o celular, até mesmo conversando. Criança realmente cega a gente, né? Mas assim, a gente precisa realmente redobrar os cuidados. Alimentação tem que ter, a gente tem que observar que tipo de alimento que a gente vai levar. Bebida alcoólica também é um risco enorme para quem está às margens de um rio e está consumindo bebida alcoólica, talvez em excesso. Pode ser um risco gravíssimo também, né? Assim como outras atenções que precisam ser redobradas. Aquela rapaziada do jet ski que gosta de dar uma aparecer, de repente, ali mais perto das famílias, é importante o distanciamento de cada um, porque você não sabe o momento em que alguém pode estar perto do seu jet ski ali e você atropelar essa pessoa. Pode acontecer também. É, cuidados no trânsito, né? Ultrapassagens indevidas, bebida alcoólica, a gente sabe que não combina com a direção do seu veículo. Se formos listar aqui, série de coisas, né? Mas é isso aí. Hidrate-se muito bem para evitar dores de cabeça, mal-estar e tal. É, use protetor solar e tenha atenção, amigo ouvinte, muito aí com as crianças, né? Há um risco grande de falta de atenção para com as crianças do nosso Tocantins e de fora daqui também, né? Esse aqui são só alguns fatos que nós estamos narrando aqui, mas tem bem mais acontecendo Brasil afora, infelizmente, né? Trânsito. Ontem, no período matutino, um caminhão pegou fogo aqui entre Paraíso do Tocantins e Barrolândia. Pelas imagens que eu pude ver através da publicação da matéria, a porta do motorista estava aberta, sinal de que ele conseguiu sair a tempo de sofrer com o alto incêndio que foi provocado, né? O pessoal está checando, o pessoal está investigando para saber as causas deste incêndio, né? O fogo se alastrou por todo o caminhão. E, felizmente, né, tem a convicção de que o motorista conseguiu escapar. Mas, nesse trecho entre Paraíso e Barrolândia, muitos imprevistos acontecem. E pode ser uma pane elétrica, pode ser o sistema de arrefecimento do veículo. Tudo isso leva às altas temperaturas e, consequentemente, inevitavelmente, algumas vezes, os veículos pegam fogo, né? Tá aí a importância sempre da checagem com antecedência, né? A revisão no seu veículo. E isso serve não somente para veículos de passeio pequenos, né? Para carretas, carros grandes e tudo. Tem que estar sempre observando aí com o seu mecânico de confiança e que ele dê o sinal positivo. Se ele disser, ó, tem algo que ia ser corrigido, obedeça o seu mecânico, faça aquele de confiança, claro, né? Mas isso aconteceu aqui entre Paraíso e Barrolândia, esse caminhão, infelizmente, pegou fogo.
1: Olha, as quatro amigas de Araguaína, que morreram em um acidente na BR-226 no Maranhão, viajavam aí para passar férias no Piauí. Segundo Rebeca Silva, sobrinha de Marinalva Alves da Silva, uma das vítimas do acidente ocorrido ontem, conforme o Corpo de Bombeiro do Maranhão, a suspeita é de que a motorista tenha tentado fazer uma ultrapassagem, perdido o controle da direção e caído em um lago às margens da rodovia próximo ao município de Grajaú. As vítimas, Helena Ferreira de Freitas, Núbia Alves Brito, Fátima Boaventura e Marinalva Alves da Silva, eram amigas próximas e havia planejado o passeio para celebrar um reencontro. Marinalva, que morava na Irlanda, havia retornado recentemente ao Brasil para visitar a família e realizar a viagem com as amigas até Barra Grande, no litoral do Piauí. A informação foi confirmada pela sobrinha dela, Rebeca Silva. Segundo Rebeca Silva, a tia estava na cidade a passeio e já tinha planejado a viagem com as amigas. Portanto, está aí. Esse acidente, entre as vítimas do acidente estava Fátima Boaventura, que era cabeleireira em Araguaína e mantinha um salão no setor Brasil. Ela deixou filhos e netos. A Fátima era uma mulher guerreira, uma grande mãe e amiga, deixou um legado de alguém que gostava muito de aproveitar a vida, afirmou aí Rosa Santos, amiga e ex-cunhada. Helena de Ferreira de Freitas era integrante da Universidade da Maturidade, projeto de extensão da Universidade Federal do Tocantins. Em nota de pesar, a instituição lamentou a morte de Helena, destacou o legado de alegria e carinho deixado por ela entre os colegas e a comunidade acadêmica. Portanto, tá aí, quatro mulheres de Araguaína que vieram a óbito lá próximo a Grajaú, no estado do Maranhão.
0: O Ministério Público do Tocantins abriu um procedimento para negociar um possível acordo de não persecução civil com um auditor fiscal estadual investigado por supostamente solicitar vantagem indevida para deixar de lavrar um auto de infração de R$15 mil. O servidor foi identificado no documento apenas pelas iniciais WLMR. Ele já foi vereador em Cristalândia. As informações reunidas na notícia de

0: Oficial do Estado para reiterar a cobrança ao empresário. Nessa ocasião, ele teria sido autuado em flagrante delito. Para a promotoria, a conduta pode, em tese, enquadrar-se como ato de improbidade administrativa por enriquecimento ilícito. A responsabilização depende da comprovação de que o servidor agiu intencionalmente para obter uma vantagem indevida. Procedimento aberto não representa condenação e também não significa que o acordo será necessariamente celebrado. O objetivo é registrar e acompanhar as tratativas extrajudiciais. Uma audiência foi marcada para o dia 23 de julho de 2026, às 14 horas, na sede da 4ª Promotoria de Justiça de Paraíso do Tocantins. O investigado e a advogada constituída deverão ser notificados. A reunião terá caráter confidencial. Segundo o documento, a ausência injustificada ou a manifestação de desinteresse no acordo levará ao encerramento das tratativas e ao ajuizamento imediato de ação civil pública por improbidade administrativa. Um eventual acordo poderá prever a aplicação das sanções previstas na Lei de Improbidade, a devolução de vantagens ilícitas e o ressarcimento de possíveis danos. O ato publicado trata da responsabilização civil relacionada à probidade administrativa. A portaria não informa o resultado do inquérito policial nem o andamento de eventual ação criminal. O procedimento poderá ser aplicado caso surjam novos fatos ou possíveis participantes durante a apuração. Esse caso em andamento trata-se de um caso que ocorreu envolvendo pessoas de Paraíso do Tocantins, cidade onde se origina o programa Voz Tocantins. Você se lembra desse período, né, Kojak?
1: Lembro.
0: O sujeito foi até o banco, né?
1: É.
0: Pra pegar essa propina que ele supostamente cobrou desse particular, dessa pessoa aqui de Paraíso do Tocantins, para que ele não aplicasse uma multa. E acredito que pessoas que agem dessa forma, se haver uma investigação, se aparecer novos denunciantes aí, mais coisas poderão surgir, né? Não, talvez não foi a primeira vez que ele agiu dessa forma. Infelizmente, temos servidores públicos que agem de má fé. E isso é ruim para a própria classe, infelizmente.
2: Dando sequência com mais informação, as Praias de Palmas recebem a partir de hoje a programação de Palmas Férias 2026. Com shows, atividades esportivas, lazer, gastronomia e atrações culturais. O evento segue até o dia 1º de agosto e será realizado nas Praias da Graciosa, das Arnos, do Caju e dos Buriti. A abertura oficial acontece às 18 horas na Praia da Graciosa, com a apresentação da banda da Guarda Metropolitana de Palmas. Em seguida, o público poderá acompanhar um show de DJ e a apresentação do cantor Rafa do Piseiro. Ao longo da temporada, moradores e turistas terão acesso a uma programação gratuita com shows musicais, circuito gastronômico, com food trucks, festival de pipa, corrida de rua, exposição de carros e motos antigas, aula de dança e uma rota gastronômica com restaurante parceiro. A Praia do Buriti receberá torneios esportivos, enquanto as Praias da Graciosa, das Arnos e do Caju concentra as atrações musicais recreativas e de lazer. A programação esportiva será coordenada pela Secretaria Municipal de Juventude e Esporte. Segundo a Prefeitura de Palmas, a programação foi elaborada em conjunto com as associações de comerciantes de cada praia, com o objetivo de atrair visitantes, movimentar a economia local e valorizar as praias urbanas da capital durante o período de férias.
0: Aí vai um grande abraço aos moradores de Dianópolis, lá na região sudeste tocantinense. Todos os ouvintes, obrigado por nos acompanharem aí. Em frente ao Banco do Brasil está o nosso amigo Maranhão da Água de Coco. Lá na cidade também tem a Maria Lopes, que está quase todos os dias conversando com a gente aqui e sempre cobrando o seu grande abraço através deste programa de rádio. Muito obrigado.
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0: Bom, tema importante abordado por Joanilson Santos aqui no programa de hoje. Segundo ele, a Prefeitura de Palmas entregou no dia de ontem a Praça Araracanidé, na Aço 42. E o prefeito Eduardo Siqueira Campos fez a entrega da praça para os moradores.

0: daquela quadra. Joarilson Santos, bem-vindo mais uma vez ao programa Voz do Tocantins.
1: Olá, amigos ouvintes do programa A Voz do Tocantins. A Prefeitura de Palmas entregou aos moradores da Arço 42 a Praça Arara Canidé, totalmente revitalizada. A obra é resultado de uma parceria com a Associação de Moradores e marca mais um investimento em espaços públicos na capital. A Praça Arara Canidé, na Arço 42, está de cara nova. Playground, academia ao ar livre, quadra de areia, iluminação em LED e paisagismo transformam o espaço em um novo ponto de encontro para a comunidade. A obra é fruto da parceria entre a Prefeitura e a Associação de Moradores. O prefeito Eduardo Siqueira Campos destaca a importância deste trabalho.
2: São mais de 100, e aí ele me corrigiu agora, eu falava assim, 127 praças. Umas para construir, outras para restaurar, outras para aumentar o barrinho, a outra para melhorar a iluminação, a outra para fazer poda, melhorar a areia. Eu tenho feito de tudo um pouco. Então, assim, eu evoco aqui um depoimento lá do morador apaixonado pela Buritirana. A gente entra pesado quando entra com vontade, com coração e faz. Então a gente tem feito, vamos continuar fazendo. Não é tudo a um só tempo, né? Eu não posso dizer tudo a um só tempo. Mas tem muitas entregas para fazer esse ano. E eu tenho a impressão que esses 2 anos terão valido mais do que muitos outros anos. Essas pessoas não sabem que tinham 5 pontes em Palmas, já tinham completado há mais de 25 anos. Eu refiz estruturalmente todas elas sem nenhuma propaganda. As duas pontes lá do Acesso Norte, a gente fez, nem fizemos inauguração, o povo está usando. A Ponte dos Cruzes lá no Itaquara Sul foi feita, entregue, nem falamos mais disso. Eu tô com 2 pontes prontas, já imprimadas, ali no setor Morada do Sol. Eu tô com a Baixada da Orini 3 inteira sendo asfaltada. Eu tô com a ordem de serviço para todas as Arnos receberem micro revestimento. Eu tô com a licitação de 3 bairros, que é o Irmã Dulce, o setor universitário, o Lago Norte. Nós vamos fazer ali, quem vai do HGP para o Lago, lá tem o batalhão, a escolinha do batalhão. Lá só tem uma ponte. Nós vamos duplicar aquilo ali. Então nós vamos, estamos com o projeto básico da Praça do Ayrton Senna pronta. Nós estamos trabalhando as travessias urbanas do DENIT, em cooperação com o deputado Ricardo Aires, da bancada. Olha, projetos. Fizemos a NS5 lá na região norte. Fizemos a NS4, a NS5 aqui, aliás, no centro de Palmas, e a NS4 lá nas Arnos. Então, assim, olha, a gente tem trabalhado, eu sei que Palmas é grande, a pressa é muita, a espera foi muito longa, quase tudo tem 30 anos, essa praça tem 30 anos de espera. Então chegou a hora, gente, e a gente só cobra as coisas de quem faz. Vou falar uma coisa, eu ouço a cobrança de todo e qualquer cidadão, ouço, e o meu papel é trabalhar. Eu não respondo crítica, eu respondo com trabalho.
1: Quem mora na quadra já comemora as mudanças. A praça revitalizada oferece mais lazer, segurança e um espaço pensado para reunir as famílias. A presidente da Associação de Moradores, Cíntia Bragança, fala sobre a importância dessa conquista para a comunidade.
3: De extrema importância, você vê pela quantidade de gente que está aqui, as pessoas elas vão se unir em torno dessa praça, as crianças vão usar a praça porque estava abandonada há muitos anos, entendeu? Isso aqui para a gente vai ser um local de lazer, né, de encontro das crianças, como o prefeito falou, de tirar o celular da mão de uma criança, dela fazer brincadeiras de criança, entendeu? E de tirar até, quem sabe, de se envolver com droga ou qualquer coisa desse tipo. Já tem câmeras em alguns locais, tá? De vizinhos aqui ao redor. E os próprios vizinhos, nós distribuímos folder, orientando em relação à questão da manutenção e do cuidado de cada um, porque essa é a obrigação de cada cidadão, né? A gente conseguiu a reforma, mas é a obrigação de cada cidadão manter e zelar, porque é o imposto de cada um de nós aqui.
1: Eu sou Joanilson Santos, para o programa A Voz do Tocantins. 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
0: Valeu, Joanilson. Obrigado pelas informações. Uma aposta simples registrada em Sítio Novo, no Tocantins, lá no Bico do Papagaio, acertou as 15 dezenas da Loto Fácil e faturou 1.856.000 R$ 551,85 no concurso 3730 sorteado na noite de ontem. Na noite da última quarta-feira. Ao todo, 4 apostas em todo o país acertaram os 15 números e dividiram o prêmio principal. A aposta feita em Sítio Novo foi uma das vencedoras. As dezenas sorteadas foram 02, 03, 05, 06, 08, 11, 12, 13, 14, 15, 16, 19, 20, 21 e 24. O sorteio foi realizado em São Paulo. E é isso aí. Parabéns ao vencedor. E já tem um novo concurso, onde o sorteio aconteceu na noite de ontem, quinta-feira, 9. Ainda não recebemos notícias aqui dos ganhadores, mas queremos passar, claro. Não se esqueça, não jogue, não continue jogando se você se sente um viciado em jogos, viu? É importante você ter a saúde mental, a inteligência suficiente para que, de repente, você jogue de forma descontrolada, né? Um joguinho, 2, 3 por mês, talvez é interessante. Tem pessoas que todo santo dia estão na porta da loteria, né, Adão Ribeiro Kojak? E, porque é baratinho, R$3,50 e tal. Diz que de grão em grão a galinha enche o papo, né? É importante você observar seu orçamento, claro. Me refiro... Estou levando esse conselho amigo, né? Como alguém que entende a dificuldade de alguém que pega seu dinheirinho e gasta quase que tudo com jogos. E as principais demandas do lar, de repente, deixa de lado. Então não tenha a Loto Fácil, a Mega Sena e outros jogos como algo que está te levando ao vício. Seja inteligente e tenha esse autocontrole para que você possa não sofrer consequências futuras, infelizmente. Inclusive, problemas psicológicos. É isso aí, fica nosso pedido.
5: Até aí, falando em segurança pública, ali no setor Nova Fronteira, né, muitos furtos acontecendo, né? O pessoal está reclamando. Né? Sim. Nesse período, é um período propício para bandido, né? Porque o pessoal viaja, deixa as casas sozinho, não deixa ninguém, e esses vagabundos aí aproveitam, né? Então é importante.
0: O mais preocupante, na verdade, né? As pessoas sabem, as pessoas conhecem, inclusive, conseguem identificar o sujeito. Tem um tal de mãozinha por aqui, que está levando medo para a sociedade paraisense. Mas vem cá, a população conhece, sabe quem é, sabe o que ele fez. Por que que ele está solto? Por que que ele continua furtando, roubando, né? Deveria estar preso. Mas a gente vive um momento em que o ladrão, o criminoso, já não tem mais medo de absolutamente nada. Está solto, cometendo furtos, crimes, infelizmente. E todo mundo sabe quem é.
5: Como é que é a cunha dele aí?
0: Chamam de mãozinha.
5: Mãozinha, né?
0: Mãozinha.
5: É, quando arrancar a mão dele, ele vai roubar com o quê, Thaís?
0: Não vou arrancar, não.
5: Não? Aqui podia ser igual lá na...
0: Pouco provável.
5: Na Indonésia, por ali, não é? Aonde é mais?
0: Acho que deve.
5: Quando você rouba uma vez, o camarada corta um dedo. Se roubou a segunda, corta a mão. A terceira...
0: É, tem país que age dessa forma, né? É.
5: E aqui no Brasil tinha que começar a cortar lá do Congresso Nacional também, né?
0: Tem muita mãozinha lá, né?
5: Tem, muita mão ligeira, é isso? E pernas, né? Então, esses camaradas não fazem... eles não fazem as leis, é porque... Nesse país aqui, 220 milhões de brasileiros, tinha que ter lei mais rígida para bandido, né? Esses camaradas aí, eles vão para a delegacia, inventaram a tal de audiência de custódia. Será quem foi? Será que foi deputado que inventou isso, Ataíde, ou senador? Audiência de custódia.
0: Audiência de custódia não é regra antiga, não, viu? É de certos anos para cá.
5: É para saber se o policial maltratou o preso, se ele foi conduzido com a viatura, se tinha ar-condicionado, É isso, Ataí? Essa audiência de custódia é para isso? É? O magistrado, e aí? Chama o preso é de doutor, né? E aí, doutor, o que, foi que você cometeu? Você acha que a sua prisão é legal ou ilegal? É? O preso vai falar, né? Não, eu não fiz nada não, doutora. Né? Doutor, esses polícia aí que estão errados, né? Eles estão me prenderam equivocadamente. Aí a doutora analisa, não, tá, a polícia tá mentindo, você tá solto, vai cumprir a prisão domiciliar, né, Thaís? Bota uma tornozeleira eletrônica, né, porque tornozeleira eletrônica agora foi charme agora, né? O pessoal, antigamente tinha aqueles, que tem preso também e tem vergonha, né? Agora tem uns que não tem vergonha não, né? E tem uns aí que agora que estão expondo a tornozeleira pra... É como se fosse um acessório, né? É
0: ostentação.
5: É ostentação. Tem nem que não bota esse tal de pinche no... Como é que é o nome? No nariz? É pin? É como
0: isso,
5: é?
0: Piercing.
5: Piercing, né? Piercing. Coloca um brinquedo, não gosta de se mostrar. Tá igual a tornozeleira eletrônica, né? Antigamente o cara... Eu vi aí uns voltando àquela moda calça boca de sina, tá aí, pra não mostrar a tornozeleira. Mas agora não, agora estão mostrando mesmo a tornozeleira. Então esse mãozinho aí, a polícia tem que botar a mão nele, viu?
0: Dizem que essas regras da audiência de custódia, elas foram criadas devido à superlotação em casas de prisões e presídios aqui no país. Inclusive as chances de liberdade do preso é de até 51%.
5: Aquela, né? Aquela malandrona lá de São Paulo tá solta, tá aí?
0: Quem que é?
5: Como é De Leone? Como é que é o nome?
0: É uma influencer lá, né?
5: É. Aqui o que tem de influência, picareta nesse país, eu acho que, eu já falei isso e vou falar novamente, até. O médico, para ser médico, ele tem que fazer faculdade, né? Tem que pegar a autorização do Conselho Regional da Medicina, né? Esse influenciador não precisava também. O cara, para ser corretor, ele tem que pegar uma autorização, um certificado do CRES, não é isso? O que mais? E aí esses influencers aí, aqui... É cada um influenciador que aparece aqui nesse país que é piada, viu, rapaz? Né? Esses camaradas é só com picaretagem, jogo de tigrinho, jogo não sei de quê, né? E vai pra cadeia, passa pra audiência de custódia e nem chega a ir pra cadeia. Igual essa tal de De Leone, diz que é advogada criminalista.
0: E ela tem, assim, uma porrada de fãs que choram por ela, inclusive.
5: Pois é, ela diz que é advogada criminalista, mas ela tá mais na cadeia do que os clientes dela, né? Ela já foi presa uma porrada de vezes.
0: Tá presa. Ele é advogada e influenciadora.
5: É.
0: Tá lá na penitenciária feminina de Tupi Paulista, no interior de São Paulo.
5: É, porque depois...
0: Acusada de organização criminosa e lavagem de dinheiro com suposta ligação ao primeiro comando da capital, PCC.
5: Aquela Suzane... Como é que é o nome dela?
0: Rostoffen.
5: Rostoffen. Ela virou artista também, né? Ela mandou matar os pais, queria ficar com a herança. Morreu um tio dela agora. Ela quis ficar com a herança. É uma picareta. Ela já virou influência também, Ataí?
0: Tem fãs também pelo mundo agora.
5: Tem, né?
0: Dá autógrafo e
5: pois
0: tudo.
5: Pois é, uma carniça daquela, rapaz. É. Mandou matar os pais e fez escrever o livro, né? Que coisa. Esse país... Ei, país. Que país é esse? Assim como, né, a nossa banda brasiliense, Legião Urbana. Que país é esse, Ataíde?
0: Olha aí, ó. A audiência de custódia é o ato em que o preso em flagrante ou por mandado é apresentado a um juiz em até 24 horas. Nela, o magistrado analisa a legalidade da prisão, a necessidade de mantê-la ou convertê-la em liberdade e verifica se houve tortura ou maus tratos. Essa é a audiência de custódia existente aqui no Brasil.
5: O objetivo é isso?
0: Isso. Essa é a finalidade da audiência de custódia.
5: Aí o polícia tem que chamar o preso de doutor, né? E aí, doutor, senhor, né? Senão tá maltratando. Rapaz, isso é o fim da picada, gente. Que de audiência de custódia? Eu queria saber quem foi que fez essa lei, Thaís. Esse foi o Ministério da Justiça, o Poder Judiciário? Bom, você descubra pra mim aí.
0: Vamos, né, checar.
5: Audiência de custódia. Então, vai passar pela audiência de custódia. Rapaz, é brincadeira, viu? Rapaz, é brincadeira, viu? É, isso é o Brasil, né? Rapaz, quando pega um político corrupto roubando, ele passa por audiência de custódia também, Thaíde? Ô, seu deputado, por que você roubou? A magistrada pergunta pra ele, Thaíde? Quando um político... Aqui no Tocantins, um monte de governador já foi preso, tá roubando. Eles passam pela...
0: Eu vejo muito é sigilo quando o assunto é político, né? Principalmente os da mais alta patente, né? É sigilo absoluto, você não sabe de nada.
5: Ah, o cara processo vai... corre em segredo de justiça, né?
0: Quando o cara vai preso, não demora muito, ele está em liberdade, né? Muitos voltam até a ser políticos, na verdade, eleitos pelo voto, né?
5: É isso aí.
0: Alguns que receberam deveriam receber, né, 400 anos de prisão, isso não existe, mas a pena para os crimes que ele cometeu no passado, a previsão é de 400 anos, né? Mas saiu da cadeia e virou digital influencer.
5: Então
0: e querendo ser candidato de novo, hein?
5: É, tá aí.
0: O pessoal deve saber quem
5: então,
0: é.
5: Então, nessa linguagem aí, dessa bandidagem, eles entendem que é muita falta de sacanagem, né? É
0: muita falta.
5: Que coisa, né, rapaz?
0: A audiência de custódia começou em 2015, por meio de um projeto lançado pelo Conselho Nacional de Justiça, CNJ, em parceria com o Supremo Tribunal Federal e tribunais estaduais. O formato foi oficialmente regulamentado em dezembro do mesmo ano, com a resolução 213 do Conselho Nacional de Justiça. É isso aí, está vindo do CNJ e STF, essa decisão interessante aí. Colocar os criminosos isso 24 horas após o crime, ele já pode ser colocado em liberdade.
5: Isso aí eu já imaginava, ou era do Congresso ou era do Supremo, né? CNJ também, Conselho Nacional de Justiça, né? Que esse conselho ele é para brindar esses magistrados picaretas, né? Isso aí, parece que no, esse Conselho Nacional de Justiça, acho que é para isso, né? Para brindar aí os magistrados que vêm de sentença, né? E muitos aí, é lógico, não são todos, né? Mas tem muitos aqui no Brasil. Aqui no Tocantins tem um bocado, desde 2010 aí que foi aquela primeira Operação Maete. Você se recorda?
0: Sim.
5: A Operação Maete.
0: Em partes.
5: Pois é. Então vamos que vamos, né? Então, audiência de custódia, viu, meu caro ouvinte que nos acompanha em todo o Tocantins. Eu tô meio engasgado com essa audiência de custódia, viu, Ataí? É 24 horas, né?
0: Até 24 horas.
5: Aí
0: o sujeito é apresentado ao juiz, ele vai saber se o sujeito preso sofreu maus tratos. O juiz vai avaliar se houve ilegalidades na prisão, para tomar algumas decisões. Se ele vai preso, ele vai ser colocado em liberdade, perante algumas exigências e tal. É isso aí.
5: Então quer dizer que o preso vai falar, não, doutora, eu fui preso injustamente, né?
0: Fui torturado, por exemplo. Se ele fizer essa acusação, o risco de ser colocado em liberdade é grande, se aconteceu, né? Se realmente a prisão foi legal, entendeu?
5: Aí quando a juíza puxa a ficha dele lá, tem 14 passagens pela cana. Aí ele vai explicar.
0: Não, esse aí, se ele for colocado em liberdade, aí eu já não acredito mais em judiciário, né? O cara com. Acredito que. É complicado você abordar esse tema, porque existe muita injustiça perante a justiça brasileira, né? Quando você vê gente que já cometeu todo tipo de crime em liberdade, e de forma rápida, repentina, é complicada a situação, né? Já comentamos várias vezes sobre isso aqui, sobre as injustiças que acontecem no país. Falar sobre isso aí, acho que é até pequeno. Pequeno entre aspas, né? Já falamos de tantas outras coisas gigantescas aqui, e que o criminoso se deu bem por algum motivo, né? Isso aí é a pequena fração, a pequena parte do que está acontecendo no país, viu, Kojak? É triste de comentar, inclusive.
5: Então tá.
0: Mas assim, o sujeito que vai preso e passa por audiência de custódia, eu acredito que as chances de ser colocado em liberdade é maior do que ser preso, né? Porque argumentaram no passado também sobre essa questão da superlotação no sistema prisional no Brasil, né? Foi um dos motivos, inclusive, de propor essas audiências de custódia.
5: Então tá aí, gente. É o Brasil de nós, brasileiros, né? Quero cumprimentar todos que estão sintonizados conosco aí em Mira Norte, nosso grande amigo e ouvinte, o Pereira, está sempre sintonizado aqui no programa Voz do Tocantins, é transmitido aí pela rádio Mira Norte FM. Não é isso, Ataíde? Aliás, nosso companheiro aí da rádio Mira Norte FM, né? Ontem teve ouvinte participando conosco lá de Mira Norte, né, Ataíde? Qual foi o assunto sobre entulho, né?
0: Na verdade, cortaram muitas árvores lá e os troncos, galhas, foram colocados debaixo de um sistema de energia elétrica lá do bairro, e o pessoal está pedindo à prefeitura para retirar esses entulhos não me recordo agora a rua exatamente, mas nós comentamos aqui. E estou esperando o Alisson, mandar a notícia para a gente. Se a prefeitura, né, na pessoa do prefeito Leandro já conseguiu recolher, né, essas galhadas, esses troncos, esse material que está debaixo de uma rede de energia elétrica, viu? Num lote baldio.
5: É isso, né? Então vamos aguardar aí nosso companheiro aí de Miranda Norte para dar essa posição aqui dentro do programa A Voz do Tocantins.
0: É o Alisson Rodrigues que mandou pra gente aqui. Deixa eu ver a conversa como foi aqui pra gente passar o endereço certinho. Cadê, meu Deus? Eu acho que ele apagou a mensagem aqui, que tava o endereço, né? Mas enfim, já noticiamos, deixa ele tocar no assunto, a gente volta aí comentando se a prefeitura conseguiu recolher esse material. Bom, seguimos com mais notícias aqui. A Polícia Federal prendeu homem em flagrante com material de abuso infantil no sul do estado. A Polícia Federal deflagrou no dia de ontem a Operação Horizonte Seguro, com o objetivo de reprimir crimes relacionados à exploração sexual de crianças e adolescentes por meio de armazenamento e do compartilhamento de cenas de abuso sexual infanto-juvenil na região sul tocantinense. O investigado poderá responder pelos crimes de aquisição, posse e armazenamento, compartilhamento e produção de arquivos envolvendo crianças e adolescentes em situação de violência sexual. Embora o termo pornografia ainda conste no Estatuto da Criança e do Adolescente, a comunidade internacional adota preferencialmente as expressões abuso sexual de crianças e adolescentes ou violência sexual contra crianças e adolescentes, por refletirem com maior precisão a gravidade desses crimes. A Polícia Federal reforça a importância da prevenção e orienta pais e responsáveis a acompanharem o uso da internet por crianças e por adolescentes, como forma de reduzir riscos e de proteger possíveis vítimas. O diálogo aberto sobre segurança no ambiente digital e a orientação para que crianças e adolescentes comuniquem situações suspeitas também são medidas importantes de proteção. Então é isso. Parabéns à Polícia Federal por estar atuando em defesa da criança e do adolescente também aqui no estado do Tocantins. Desta vez, ali pela região sul tocantinense. E nós queremos entender depois também o desfecho dessa história.
5: É isso, né? E aqui a notícia não para. Continuando, cumprimentando aqui os nossos ouvintes, né? Eu quero cumprimentar o Baianinho aqui em Paraíso do Tocantins, o Vando, ali na rua Piauí, que está sempre sintonizado conosco, né? Vamos de mais informações, porque aqui a notícia não para. Falando sobre a temporada de praia, né? Será oficialmente aberta hoje, a partir das 18 horas, aqui na Praia da Graciosa. E nesse período aí, muitos turistas visitando a nossa capital, Palmas, não é isso? Então a todos palmenses, aproveite a temporada de praia na capital do Tocantins.
0: A influenciadora brasileira Cauana Bilhar, de 26 anos, morreu após cair do 27º andar de um edifício em Dubai. A morte foi confirmada pela mãe da jovem nas redes sociais na última quarta-feira, 8. Os parentes da vítima são de Santa Catarina. Segundo a família, Cauana havia se mudado para Dubai em busca de melhores oportunidades de vida. Ela trabalhava como influenciadora digital e produzia conteúdo para as redes sociais. Em uma publicação nas redes sociais, a mãe da jovem lamentou a perda da filha. "Você foi e sempre será o maior presente que Deus me deu. A distância que a vida nos impôs nunca será maior do que o amor que nos une. Enquanto eu viver, levarei seu nome, seu sorriso e seu amor comigo." Em nota, o Ministério das Relações Exteriores informou que acompanha o caso e permanece à disposição das famílias para prestar assistência consular. As circunstâncias da queda ainda serão investigadas.
5: É isso. É o programa Voz do Tocantins, deixando vocês muito bem informados. Cumprimentar também nossos ouvintes ali de Você falou em Indianópolis, né, Taída? Dona Maria Lopes, todos os dias sintonizada aqui. Sim. Na programação do programa A Voz do Tocantins. Olha, algumas notícias aí a nível de Brasil, né, também, notícias que estão repercutindo sobre aquelas facções, né, facções criminosas, o PCC, Comando Vermelho, também, todos os dias a Polícia Federal está nas ruas aí, juntamente com o Ministério Público, viu, Taíde? Olha, pepino, feijão, café, alimentos que ficaram mais caros e também mais baratos no mês, né, no mês de junho. De acordo aí com um sequestro lá no Paraná de empresário, faz polícia descobrir fraude de mais de 8 milhões de reais, viu, Taíde? E também a Câmara oficializa a perda de mandato de 2 deputados. É a Câmara dos Deputados que já estão de recesso. É. Então tá aí essas informações de Brasília. É. Opa, notícia também, o Ministério Público pede a Interpol histórico de missionário preso por matar filho lá no Rio Grande do Sul. Então essas são as principais manchetes dos principais jornais do país. É isso?
0: Estamos caminhando para a parte final do nosso programa de hoje. A reconstrução da ponte Juscelino Kubitschek de Oliveira, ponte JK, na BR-226, entre a Guernópolis, Tocantins e Estreito, no Maranhão, será julgada pelo plenário do Tribunal de Contas da União. O processo foi incluído na pauta da sessão ordinária da Corte, após conclusão da auditoria realizada no âmbito da Fiscobras 2026, programa que acompanha a execução das principais obras públicas financiadas com recursos federais. A fiscalização teve como objetivo o contrato executado pelo Departamento Nacional de Infraestrutura e Transportes, o DENIT, para reconstrução da estrutura, obra orçada em aproximadamente 174 milhões de reais, após a celebração de termo aditivo. O processo permaneceu em instrução nos últimos meses na unidade de auditoria especializada em infraestrutura rodoviária e de aviação civil, e agora será apreciado pelo relator ministro Jorge Oliveira e pelos demais ministros da corte. A pauta do plenário não antecipa o conteúdo do voto do relator. A expectativa é que o Tribunal de Contas da União delibere sobre os achados da auditoria e, se entender necessário, estabeleça determinações ou recomendações ao DENIT relacionadas à execução do contrato. Entre os responsáveis relacionados no processo estão gestores e técnicos vinculados à obra. A análise ocorre meses após uma auditoria da Controladoria Geral da União apontar inconsistências na metodologia utilizada para estimar os custos da reconstrução da ponte. O relatório identificou indícios de superestimativa que poderiam alcançar até 20 milhões de reais, além de fragilidades na pesquisa de preços e risco de acréscimos contratuais. À época, o DENIT informou que encaminharia os apontamentos às áreas técnicas responsáveis para a manifestação. Portanto, o Tribunal de Contas julga a auditoria da ponte JK após fiscalização em obra, obra que custou pouco mais de 174 milhões de reais. Vamos aguardar.
5: Olha, o Tribunal de Justiça do Tocantins suspendeu por decisão liminar o afastamento cautelar do titular do cartório de Campos Lindos, Luiz Gonzaga Gomes de Souza, e determinou seu retorno imediato ao exercício da função. A medida foi concedida pela desembargadora Elvia Túlia Sandes Pedreira, relatora do mandato de segurança impetrada aí pelo oficial, representado pelos advogados Tiago Prachedes e Wagner Santos, contra a decisão da Corregedoria Permanente da Comarca de Goiatins, que havia determinado seu afastamento por 90 dias. Apesar da decisão favorável ao tabelião, a magistrada manteve o processo administrativo disciplinar, o PAD, que continuará tramitando normalmente para apurar supostas irregularidades na condução de atos registrais envolvendo imóveis rurais. Segundo os autos, A investigação administrativa teve origem em uma sindicância instaurada inicialmente para apurar possíveis irregularidades no cartório de registro de imóveis de Goiatins. Durante os trabalhos, a apuração foi ampliada para incluir atos praticados na serventia de Campos Lindos, levando à recomendação da abertura do PAD e ao afastamento preventivo do titular. Na decisão, a desembargadora fez uma distinção entre a abertura do processo disciplinar e o afastamento cautelar. Ela ressaltou que a existência de indícios suficientes para instaurar o PAD não autoriza automaticamente a retirada do delegatório da função, já que essa medida possui natureza excepcional e exige fundamentação específica sobre necessidade. Portanto, aí, vamos aguardar mais o desenrolar aí desse fato lá em Campos Lindos.
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0: Tamo junto, meu irmão.
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0: Pessoal, mais uma salva pro Salomão, viu? 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
3: De volta para te contar que o WhatsApp é um dos principais responsáveis por ocupar a memória do celular. Fotos, vídeos e áudios chegam o tempo todo. E com o download automático ativado, tudo é salvo sem que o usuário perceba. A solução começa nas configurações. Desativar o download automático e impedir que arquivos apareçam na galeria já reduz bastante o acúmulo. O próprio aplicativo também mostra quais mídias poupam mais espaço, facilitando a limpeza. Outra dica é revisar grupos antigos, ativar mensagens temporárias e apagar backups antigos do Google Drive e do iCloud. Com pequenos ajustes, dá para manter o celular leve e evitar travamentos no dia a dia.
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0: Obrigado, gente.
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0: 2:25.
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0: Obrigado.
1: 2h33.
2: Oi, Baldi!
3: Sabe quando a gente termina um relacionamento e sente um alívio? Já passei por isso.
2: E o quê?
3: Sabe quando a gente mete o louco na

0: Muito obrigado. Obrigado, BC. Obrigado, Camboriú.
1: 2:38.

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3: Confira agora 15 dicas de saúde pela Maíra Peron, médica integrativa. Dicas que vão transformar hábitos rumo a uma maior qualidade de vida e bem-estar. Primeiramente, não viva só para o trabalho. Além disso, tenha uma vida social ativa. Faça o que gosta, procure novos hobbies, agradeça o privilégio de estar vivo. Ria mais, beba água, movimente-se. Planeje suas refeições, evite industrializados, abandone vícios, esteja cercado de pessoas de boas energias, medite, busque dormir sempre no mesmo horário e diminua o tempo de tela, sobretudo ao final do dia. Em breve o Bia Ipsen volta com mais dicas de saúde e bem-estar. 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

0: 1311.
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0: 13:19.
1: Gustavo Mioto mistura.

0: 25.
1: Então você quer saber seu erro, né?
2: Explica.
1: Como se você não soubesse, né? Deixa que eu te conto então, vai.

0: esse foi seu erro.
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0: Jorge Matheus!
1: Diego Vitor Hugo!
2: Rapaz! 3:32

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0: 13:40.
1: Caruaru, bora que eu tô pronto. 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
4: Em Augustinópolis, os alunos de Direito da Universidade Estadual do Tocantins realizaram um júri simulado inspirado em vivências que tiveram na comunidade quilombola Ilha de São Vicente, em Araguatins. O júri buscou aproximar teoria e prática jurídica com a simulação de um caso fictício relacionado a conflitos territoriais. A programação proporcionou aos alunos uma experiência voltada à aplicação dos conhecimentos adquiridos nas disciplinas de Direito Penal e Processual Penal, especialmente sobre como funciona o Tribunal do Júri. O caso debatido durante a sessão plenária foi construído a partir de diálogos e observações realizados durante visita à comunidade quilombola. A atividade representou uma etapa importante na formação dos alunos da Unitins, permitindo que eles vivenciassem na prática princípios fundamentais do Tribunal do Júri, como contraditório, ampla defesa e soberania dos vereditos.
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0: 4 e 14.
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4: De volta para te contar que o WhatsApp é um dos principais responsáveis por ocupar a memória do celular. Fotos, vídeos e áudios chegam o tempo todo. E com o download automático ativado, tudo é salvo sem que o usuário perceba. A solução começa nas configurações. Desativar o download automático e impedir que arquivos apareçam na galeria já reduz bastante o acúmulo. O próprio aplicativo também mostra quais mídias poupam mais espaço, facilitando a limpeza. Outra dica é revisar grupos antigos, ativar mensagens temporárias e apagar backups antigos do Google Drive e do iCloud. Com pequenos ajustes, dá para manter o celular leve e evitar travamentos no dia a dia.
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3: É ruim demais te chamar de amigo pelo amor, né?

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4: O governo do Tocantins e a Universidade Estadual do Tocantins inauguraram um novo campus da Unitins em Indianópolis. Uma estrutura completa e moderna que recebeu 30 milhões de reais em investimentos. A inauguração foi realizada pelo governador Wanderlei Barbosa, pelo reitor Augusto Rezende, além de autoridades municipais, estaduais e federais, e um show incrível da cantora Vanessa da Mata.
5: Tomar um banho de chuva, um banho de chuva.
4: Durante a programação, também foram autorizados estudos para a implantação de novos cursos nas áreas de mineração, turismo e saúde, ampliando o desenvolvimento educacional e profissional da região. Com o novo campus, onde as aulas já começaram, a Unitins e o governo do estado celebram a chegada de oportunidades de desenvolvimento e transformação para toda a região sudeste do Tocantins.
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3: Alimente-se bem, nesta sexta-feira, 15 de maio de 2026, vamos falar de zinco e selênio, minerais importantes. É, além das vitaminas, alguns minerais são fundamentais para a imunidade, como o zinco e o selênio. Eles ajudam na resposta do organismo contra infecções e estão presentes em alimentos como castanhas, sementes, ovos e carnes. Pequenas quantidades no dia a dia já fazem diferença para manter o corpo forte e saudável. Gostou da dica? Pois é, são dicas importantes aí para você manter a imunidade sempre alta. Eu sou Kleber Salles e esse foi o nosso quadro Alimente-se Bem aqui na melhor programação. Até lá, hein? Até a próxima!
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0: Em Brasília, 19 horas.
1: Está no ar a Voz do Brasil. As notícias do governo federal que movimentaram o país no dia de hoje.
2: Olá, boa noite.
0: Boa noite para você que nos acompanha em todo o país.
2: Sexta-feira, 10 de julho de 2026.
0: Vamos ao destaque do dia na Voz do Brasil.
2: Meio ambiente.
0: Desmatamento na Amazônia cai em junho 30% em relação ao mesmo período do ano passado.
2: No Cerrado, houve queda de 5,3%, segundo dados do INPE, o Instituto Nacional de Pesquisas Espaciais. Luana Karen.
3: Os dados são do Sistema de Detecção de Desmatamento em Tempo Real, DETER, que emite avisos diários de desmatamento a partir de imagens de satélite.
0: Pesquisa Nacional vai avaliar a saúde dos brasileiros.
2: Entrevistadores do IBGE vão visitar 140 mil famílias. Graziele Bezerra.
4: Os entrevistadores do IBGE estarão identificados com crachá do Instituto, uniforme institucional e dispositivo eletrônico de coleta.
0: E hoje vamos falar sobre a Lei de Acesso à Informação.
2: Na plataforma InformaBR é possível fazer qualquer pedido de dados e políticas públicas federais.
0: Quem explicou para a gente como funciona a ferramenta foi o secretário da Controladoria Geral da União, Marcelo Vidal.
5: A partir de agora, todo e qualquer pedido de acesso à informação, ele deve ser feito pela plataforma InformaBR, que disponibiliza ao cidadão uma ferramenta onde ele pode fazer uma busca das informações que ele tem interesse.
2: Na apresentação da Voz do Brasil hoje, eu, Mariana Jungmann e Luciano Seixas.
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2: Dados do Sistema de Detecção do Desmatamento em Tempo Real, o DETER, mostram uma redução na área degradada na Amazônia e no Cerrado.
0: A divulgação é uma rotina mensal de transparência do monitoramento por satélite da vegetação nativa.
3: Os avisos de desmatamento na Amazônia e no Cerrado recuaram em junho de 2026, comparado ao mesmo mês de 2025. Na Amazônia, os alertas de desmatamento somaram pouco mais de 297 quilômetros quadrados em junho de 2026, uma queda de 35% comparado ao mesmo período do ano passado. No acumulado de agosto de 2025 a junho de 2026, os avisos na Amazônia somaram 2.485 quilômetros quadrados, contra quase 4 mil quilômetros quadrados registrados no intervalo anterior, uma redução de 37,2%. Os dados são do Sistema de Detecção de Desmatamento em Tempo Real, DETER, que emite avisos diários de desmatamento a partir de imagens de satélite. O coordenador do Programa de Monitoramento Biomas BR, do Instituto Nacional de Pesquisas Espaciais, INPE, Cláudio Almeida, fala mais sobre esse sistema de alertas.
6: O DETER, ele tem essa coisa de que ele é feito de maneira muito mais rápida. O objetivo primário dele não é dar aquela área com precisão. É dizer para o órgão de fiscalização, olha, está ocorrendo um desmatamento aqui. Né? Então é importante que você... São milhares de alertas que são enviados por ano.
3: No Cerrado, os avisos de desmatamento caíram 5,3% em junho deste ano, comparado com junho de 2025. No entanto, de acordo com o Instituto Nacional de Pesquisas Espaciais, houve significativa cobertura de nuvens durante o mês, o que pode ter dificultado o mapeamento em determinadas regiões. Já no acumulado de agosto de 2025 a junho de 2026, os avisos de desmatamento no Cerrado somaram 4.689 quilômetros quadrados, uma queda de quase 8% comparado ao mesmo período anterior. Reportagem Luana Karen.
2: Minerais críticos são caracterizados pelo risco de escassez combinado com uma alta relevância econômica.
0: Eles são utilizados na fabricação de itens como baterias, computadores, celulares, painéis solares, turbinas eólicas e veículos elétricos.
2: O tema foi discutido hoje num encontro que reuniu representantes do setor produtivo, do governo e da academia.
7: Lítio, cobalto, níquel, cobre e terras raras fazem parte do grupo conhecido como minerais críticos. Eles são considerados estratégicos para alguns setores como tecnologia, defesa e energia. Com o aumento da demanda mundial, esses recursos ganharam maior importância econômica e geopolítica. Nesta sexta-feira, houve uma reunião entre representantes do governo, da academia e do setor produtivo para discutir diretrizes para o desenvolvimento da cadeia de minerais críticos no país, como detalhou a ministra da Casa Civil, Miriam Belchior.
8: Aprofundamos questões relacionadas ao contexto geopolítico e parcerias internacionais, o potencial minerário do Brasil nessa área e instrumentos de apoio ao setor, a transformação mineral e a sustentabilidade, em quais cadeias produtivas apostar, quais são as necessidades de ampliação das nossas capacidades tecnológicas e produtivas e também os instrumentos de financiamento e de viabilização econômica.
7: Um estudo sobre terras raras elaborado pelo Centro de Gestão e Estudos Estratégicos, divulgado neste mês no Rio de Janeiro, revelou que o Brasil tem capacidade de se destacar nesse mercado até 2040. Alguns dos minerais críticos são a base para viabilizar a transição energética e a expansão de tecnologias digitais, de celulares a carros elétricos, por exemplo. O tema também avança no Congresso Nacional, com uma proposta de criação de uma política nacional para o setor. Reportagem, Márcia Fernandes.
0: O Brasil enviou nesta sexta-feira uma nova remessa de insumos hospitalares para a Venezuela, depois dos terremotos que atingiram a cidade de La Guaira há duas semanas.
2: Foram enviadas aproximadamente 5 toneladas de materiais de uso médico, cirúrgico e para atendimento pediátrico.
0: De acordo com o balanço divulgado pelo governo venezuelano, pelo menos 3.889 pessoas morreram. Mais de 6 mil foram resgatadas com vida e o número de feridos ultrapassa os 16 mil.
2: E logo mais, retornam da missão de apoio humanitário equipes brasileiras da Defesa Civil, do Corpo de Bombeiros, da Anatel e militares que atuaram no Hospital de Campanha em La Guaira.
0: A aeronave da Força Aérea Brasileira está prevista para desembarcar às 8 horas da noite na Base Aérea de Brasília.
2: E no início da tarde, o presidente Lula conversou por telefone com a presidente designada da Venezuela, Delcy Rodrigues.
0: De acordo com nota enviada à imprensa, os dois líderes trataram das perdas humanas e materiais provocadas pelos graves terremotos que assolaram o país.
2: A presidente da Venezuela agradeceu a ajuda humanitária enviada pelo Brasil e informou que as buscas pelas vítimas seguem em curso.
0: A líder venezuelana destacou ainda que se prepara para a difícil tarefa de reconstrução das áreas atingidas, em especial as moradias das famílias desabrigadas.
2: O Vale Recarga do mês de julho do programa Gás do Povo está disponível para as famílias beneficiárias.
0: Confira quem pode receber e como acessar o benefício.
9: Famílias inscritas no CAD Único com renda familiar mensal de até meio salário mínimo por pessoa podem ter direito à recarga gratuita do botijão de gás do programa Gás do Povo. O pagamento ocorre sempre no dia 10 de cada mês, inclusive quando a data cai em fins de semana ou feriados. Para ter acesso ao benefício, é preciso ter pelo menos duas pessoas no lar e renda de até meio salário mínimo por pessoa. Estar com as informações do Cadastro Único atualizadas nos últimos 24 meses e nenhuma pendência no CPF também são critérios obrigatórios para acesso ao programa. O benefício varia conforme o número de integrantes da família. Casas com duas ou três pessoas recebem um vale a cada 3 meses, enquanto famílias maiores recebem a cada 2 meses. Quem não tem celular ou internet pode usar o cartão do Bolsa Família, o cartão da Caixa ou informar o CPF na maquininha azulzinha, nos pontos autorizados. A iniciativa prevê a recarga gratuita do botijão de gás de 13 quilos para famílias de baixa renda. Vale lembrar que não estão inclusos os custos do vasilhame e do frete. A consulta do benefício e das revendas pode ser feita pelo aplicativo Meu Social Gás do Povo, pelo portal Cidadão e pelo Disque Social 121. Para mais informações, acesse gasdopovo.mds.gov.br. Thaís de Araújo, para a Voz do Brasil.
2: Uma busca centralizada de dados públicos federais com auxílio de inteligência artificial.
0: onde qualquer cidadão pode solicitar informações aos órgãos públicos com uma única ferramenta.
2: Essa é a proposta da plataforma InformaBR, lançada pela Controladoria Geral da União para atender aos pedidos relacionados à Lei de Acesso à Informação.
0: Nós conversamos com o secretário nacional de Transparência e Acesso à Informação em Exercício, Marcelo Vidal, sobre a nova ferramenta e os direitos do cidadão à transparência de dados públicos. Acompanhe.
2: Olá, secretário, bem-vindo à Voz do Brasil. Antes da gente falar diretamente sobre as novidades do InformaBR, eu queria começar explicando para os nossos ouvintes sobre a Lei de Acesso à Informação, que é o que está na base dessa mudança que a gente vai tratar hoje aqui nessa entrevista. O que que prevê essa lei? Como que o serviço público atende essa demanda atualmente?
10: Olá, Mariana, olá, Luciano. É um prazer para a gente estar aqui. Bom, a Lei de Acesso à Informação, ela vem, na verdade, regulamentar um direito fundamental do cidadão que está previsto lá no inciso 33 do artigo 5º da Constituição, que diz que todo e qualquer cidadão tem direito a ter acesso a informações públicas produzidas pelos órgãos da Administração Pública Federal. Então, ela traz uma inovação muito grande, que é o principal princípio dessa lei, que diz que a transparência é a regra e o sigilo é a exceção. Além disso, o que a lei traz para o cidadão? Ela traz já o direito de, sem que ele precise pedir informações, os órgãos têm a obrigação de publicar em suas páginas na internet algumas informações de interesse coletivo. Para além disso, ela traz também o direito do cidadão em fazer um pedido de acesso à informação. E, em cima desse pedido de acesso à informação, que pode ser feito por qualquer cidadão, o órgão tem 20 dias para responder, prorrogado justificadamente com mais 10, e a partir daí o cidadão pode fazer esse pedido mesmo e principalmente sem que seja necessário ele justificar o que ele vai fazer com aquela informação. Então, essa é a nossa lei de acesso à informação, é essa lei que possibilita um controle social, que possibilita uma participação social mais qualificada e que é um dos principais pilares da nossa democracia.
0: A partir de agora, então, todos os pedidos de informações pela LAI, a Lei de Acesso à Informação, serão concentrados na plataforma InformaBR, é isso? As pessoas deixarão de procurar diretamente os órgãos responsáveis por aquela informação?
10: É exatamente. A partir de agora, todo e qualquer pedido de acesso à informação, ele deve ser feito pela plataforma InformaBR, que é uma plataforma que disponibiliza ao cidadão uma ferramenta onde ele pode fazer uma busca das informações que ele tem interesse para ver se elas já estão publicadas, e se não estiverem publicadas, ele pode aí sim fazer um pedido de acesso à informação dentro dos prazos regulamentares da LAI.
2: Agora, para isso, para fazer esse pedido ou consulta, a pessoa deve, então, usar a conta dela gov.br, né? O senhor pode explicar para a gente como é que funciona esse acesso?
10: Exatamente. Para acessar a plataforma e fazer um pedido, na verdade, para acessar a plataforma, ela é pública, mas para fazer um pedido de acesso à informação, o cidadão precisa se identificar e ele se identifica por meio do seu login no gov.br. A plataforma, ela exige a conta no gov.br, que pode ser no nível bronze, que é o nível de entrada do gov.br, mas a gente recomenda fortemente que se utilize o nível prata ou ouro, porque muitas vezes o cidadão ele pede informações pessoais referentes a ele próprio, e aí somente com esse nível de acesso ele vai poder ter acesso a essas informações sem precisar ir até o órgão e comprovar que ele que está pedindo aquela informação é o proprietário daquela informação.
0: Agora, secretário, o governo possui outra plataforma, que é o FalaBR, focada exatamente no serviço de ouvidoria. O senhor pode explicar a diferença entre as duas?
10: Perfeito, exatamente. A administração também tem o sistema FalaBR. Até então, todos os pedidos de acesso à informação, como as manifestações de ouvidorias, eram feitas por meio desse sistema, mas a partir do dia 29 de junho passado, todos os pedidos de acesso à informação migram para essa nossa nova plataforma, o InformaBR. Continua sendo feito no FalaBR aquelas manifestações de ouvidoria, e aqui eu estou me referindo àqueles elogios, reclamações, denúncias, elas continuam sendo feitas na plataforma FalaBR. Agora, os pedidos de acesso à informação,
5: eles passam a ser feitos pelo Informa BR, porque são públicos normalmente diferentes que fazem uso dessas duas plataformas. E é interessante também a gente ressaltar, Luciano, porque assim, se a lógica do serviço, desses dois serviços, e aqui é bem interessante a gente trazer isso para que o ouvinte possa entender, nós estamos trabalhando com a ideia desses dois serviços trabalharem de forma muito integrada, muito harmônica, com plataformas, inclusive visualmente, muito parecidas. Agora, dentro da ideia e do contexto de que, pelo Fala BR, o cidadão fala, ele reclama, ele pede manifestação, ele denuncia. E pelo Informa BR, ele pede informação que o governo vai informar. Então, daí vem o nome Fala BR e o nome Informa BR.
2: Já são autoexplicativos, né? Secretário, a gente sabe que qualquer cidadão pode usar o Informa BR, mas é mais comum que a Lei de Acesso à Informação seja utilizada por pesquisadores, por jornalistas, né? Se a pessoa quiser fazer um pedido no Informa BR, ela tem como checar se aquela dúvida, aquele pedido que ela está fazendo, já foi feito antes? Isso fica disponível publicamente? Quer dizer, se já foi alvo de uma consulta, existe uma base de dados pública? Como é que funciona isso?
5: Então, Mariana, exatamente essa é uma das grandes inovações que a gente traz com essa nova plataforma Informa BR. Porque nessa plataforma, o cidadão vai poder colocar numa ferramenta de busca se aquela informação que ele está precisando, se ela já está disponível proativamente. O que significa isso? A Administração Pública Federal ela tem algumas obrigações legais de, independente de um pedido de acesso à informação, de publicar algumas informações sobre a sua gestão. Além disso, hoje nós já respondemos, desde a entrada em vigência da LAI há 14 anos atrás, nós já respondemos mais de 1.600.000 pedidos de acesso à informação. E toda essa base também, ela está disponível já na internet para que seja consultada. Então, hoje, no Informa BR, uma das grandes inovações é que a gente traz uma tecnologia de inteligência artificial para que o cidadão, antes de fazer o seu pedido de acesso à informação, ele consulte se aquela informação já está publicada. E ao colocar isso na busca, a plataforma vai retornar para ele dizendo, olha, essa sua informação que você está pedindo, ela já está publicada aqui nesse endereço e aí facilmente ele vai ter acesso àquela informação.
0: E no caso de informações sigilosas, mesmo assim é possível fazer o pedido de informação pelo Informa BR? Quais são os critérios para o pedido ser atendido, secretário?
5: Sim, na verdade, toda e qualquer informação pública pode ser objeto de solicitação. A questão das informações sigilosas e classificadas, ela tem que ser avaliada no momento da resposta do pedido. Então, assim, não cabe ao cidadão saber se a informação é sigilosa ou não. Ele pede a informação. Cabe ao órgão respondente verificar se aquela informação é uma informação que precisa ser protegida ou que tem algum sigilo. Lembrando que a própria LAI já traz algumas hipóteses de sigilo, principalmente em relação àquelas informações pessoais que dizem respeito à honra, à intimidade de alguma pessoa, mas também a gente tem várias leis que impõem sigilo a algumas informações, como a lei do sigilo bancário, a do sigilo fiscal. Então, no momento da resposta, cabe ao órgão verificar se a informação que está sendo solicitada ela tem algum tipo de restrição. Lembrando que isso é um dever do órgão também. Então, assim, agora, também é um dever de quem está respondendo, ao negar uma informação com base em um sigilo, que ele expressamente explicite qual é o motivo, e esse motivo necessariamente tem que estar ou na LAI ou em uma norma, uma lei específica. Então, da mesma forma que é um dever do Estado entregar a informação, é um dever do Estado proteger aquelas informações que precisam ser protegidas. Agora, precisa estar sempre muito bem fundamentado e explicitado para o cidadão que está requerendo aquela informação o motivo pelo qual ela não é pública, não pode ser fornecida.
2: E tem situações também que pode ser fornecida parcialmente, né? Atendido parcialmente o pedido, ou seja, parte das informações são sigilosas, mas as outras não, e aí o pedido pode ser atendido parcialmente.
5: Perfeito. Excelente pergunta. Na verdade, o fato de ter parte de uma informação
10: que esteja protegida por uma regra de sigilo não significa que o todo não deva ser concedido. Então, precisa ser feita uma análise se é possível fazer o tarjamento de alguma parte da informação do documento que está sendo solicitado. E aí sim, se tem partes que podem ser tarjadas e partes que são públicas, é dever do Estado entregar essa informação com a preservação daquela parte que é sigilosa, com o devido tarjamento.
0: Muito bem, nós conversamos com Marcelo Vidal, secretário nacional de Transparência e Acesso à Informação em Exercício. Muito obrigado, secretário, por sua entrevista aqui à Voz do Brasil.
10: Muito obrigado e é um prazer estar aqui com vocês.
2: A Conab, Companhia Nacional de Abastecimento, alerta para tentativas de golpe registradas em diferentes regiões do país.
0: Pessoas estão se passando por representantes da Conab e prometem doações de cestas de alimentos, pescado e kits de irrigação mediante cobrança antecipada de valores, como supostos custos de transporte.
2: O presidente da Conab, Silvio Porto, informa que a companhia não cobra qualquer valor para a entrega de alimentos ou insumos e não solicita depósitos, transferências ou pagamentos para participação em seus programas.
11: Não há cobrança, isso chega de forma de doação. Então é muito importante que essas organizações fiquem atentas. Caso recebam esse tipo de demanda, tentem identificar quem está fazendo, em nome de quem, ou o número de telefone, enfim, de contato, de WhatsApp, e façam a denúncia por meio da nossa ouvidoria, busquem os nossos canais aqui pelo nosso site, pode ser também pelas nossas superintendências regionais, e também denunciem nas polícias, levem isso, registrem boletins de ocorrência.
0: Caso receba esse tipo de abordagem, entre em contato com a Conab pelo telefone 61-3403-4575 ou pelo e-mail ouvidoria@conab.gov.br.
2: Entrevistadores da Pesquisa Nacional de Saúde já começaram a visitar domicílios em todo o país.
0: O levantamento reúne informações sobre as condições de saúde da população e nesta edição contará também com coleta de sangue e urina em parte dos participantes.
12: Qual é o peso médio da população brasileira? Quantos têm anemia ou algum problema de saúde? E como está a saúde mental ou a prática de esportes no Brasil? Essas são algumas das perguntas que constam na Pesquisa Nacional de Saúde, que começou agora em julho e vai até 30 de novembro deste ano. Agentes do IBGE e do Ministério da Saúde vão visitar 140 mil famílias brasileiras para coletar informações sobre as características dos domicílios, perfil dos moradores e condições de saúde, como explica Mônica Marli, coordenadora adjunta da pesquisa.
13: Então a gente vai falar sobre alimentação, a gente vai falar sobre uso de álcool, a gente vai falar sobre fumo, a gente vai falar sobre sono, sobre bem-estar. Também vamos falar sobre saúde da mulher, saúde da pessoa com mais de 60 anos também, saúde de crianças e adolescentes. Então é um perfil bem amplo da saúde e da saúde como um todo, né? Não só de doenças, a gente fala do bem-estar também.
12: O questionário individual será aplicado a um morador com 15 anos ou mais. Também serão verificados pressão arterial, peso e altura dos participantes. A pesquisa vai contar ainda com coleta de sangue e urina de cerca de 20 mil participantes com 35 anos ou mais, residentes em capitais e regiões metropolitanas. Os exames de sangue vão avaliar hemograma, perfil lipídico, hemoglobina glicada, creatinina, ácido úrico, sódio e potássio, além de sorologia para chikungunya e dosagem de chumbo e mercúrio. De acordo com Letícia Cardoso, diretora do Departamento de Análise Epidemiológica e Vigilância de Doenças Não Transmissíveis do Ministério da Saúde, os resultados vão servir para produzir indicadores relacionados a doenças crônicas e outros agravos à saúde, além de direcionar políticas públicas.
14: Muitas pessoas não conseguem o acesso ou não fazem os seus exames de rotina, tanto na frequência quanto na oportunidade que deveria fazer, e desconhecem situações de saúde, como, por exemplo, diabetes, Então, é muito importante que a gente tenha esse diagnóstico mais preciso. Essa informação ela é útil para compor o retrato do Brasil.
4: Os entrevistadores do IBGE estarão identificados com crachá do Instituto, uniforme institucional e dispositivo eletrônico de coleta. A identidade dos servidores pode ser confirmada pelo portal respondendo.ibge.gov.br ou pelo telefone 0800-721-8181. Reportagem Graziele Bezerra.
2: E essas foram as notícias do Governo Federal.
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0: Fique agora com as notícias do Poder Judiciário e do Congresso Nacional. Boa noite, bom fim de semana.
2: A gente volta segunda. Boa noite.

0: entre abril e julho deste ano. TST promove seminário de precedentes na Justiça do Trabalho. Para o STJ, é possível partilha amigável com divisão desigual dos quinhões hereditários. Boa noite, eu sou Walter Lima. Em resposta ao STF, tribunais estaduais negam irregularidades nos pagamentos feitos a magistrados. As informações são sobre os meses de abril e julho deste ano. Marcelo Della Libera.
1: Os 7 tribunais brasileiros negaram irregularidades nos pagamentos a magistrados após cobrança do Supremo Tribunal Federal. As cortes do Paraná, Rio Grande do Norte, Rio de Janeiro, Maranhão, Distrito Federal, Rondônia e Goiás responderam ao ministro Alexandre de Moraes, que exigiu esclarecimentos sobre o cumprimento do teto constitucional entre abril e julho deste ano.
0: Herdeiros podem dividir bens de herança entre partes diferentes, desde que sejam maiores de idade, capazes e haja cessão de direitos hereditários. Esse é o entendimento do STJ, Fátima Uchoa.
2: Um homem falecido deixou dois irmãos como herdeiros, sendo um bilateral e o outro unilateral. Após o inventário, ambos fizeram acordo no qual o irmão unilateral receberia a maior parte dos bens. A Justiça de São Paulo recusou a homologação da partilha por entender que haveria renúncia parcial da herança, o que é vedado por lei. Mas a terceira turma do STJ considerou que o juiz deve verificar apenas se a vontade dos herdeiros foi manifestada de forma livre e regular, sem exigir que cada um receba a mesma parcela. Segundo a ministra relatora Nancy Andrighi, a partilha amigável prevista no Código Civil prestigia a autonomia dos herdeiros, exigindo apenas que eles sejam capazes, estejam de acordo com a divisão e sigam as formalidades legais.
0: Atenção, magistrados, servidores da Justiça do Trabalho e público em geral. TST promove seminário de precedentes na Justiça do Trabalho. O encontro é para debater os entendimentos consolidados que devem ser aplicados nos julgamentos de processos em todo o país. Mila Amaral.
3: O seminário está marcado para os dias 2 e 3 de setembro na sede do TST em Brasília. O evento faz parte da Semana Nacional dos Precedentes Trabalhistas 2026. O encontro vai debater a formação e aplicação dos precedentes judiciais, que são as jurisprudências definidas pelo Tribunal Superior do Trabalho, que devem ser aplicadas em todos os julgamentos semelhantes na Justiça do Trabalho. Os painéis serão presenciais, mas depois vão ficar disponíveis no YouTube. Já os cursos são exclusivos para os magistrados e servidores com direito a certificado. Então, se você tem interesse em participar, logo mais as informações sobre as inscrições e a programação completa serão divulgadas nos canais oficiais do TST.
0: Resolução do TSE reúne regras sobre ilícitos eleitorais e condutas proibidas nas eleições 2026. O objetivo é que a disputa eleitoral se dê em condições de igualdade. Fábio Ruas.
4: As diversas irregularidades são divididas em 6 grupos principais: abuso de poder, fraude, corrupção eleitoral, arrecadação de gastos ilícitos de campanha, captação ilícita de voto e condutas vedadas a agentes públicos. Para saber quais tipos de conduta caracterizam essas irregularidades, é só entrar no site tse.jus.br, acessar diretamente as resoluções ou a série de reportagens por dentro das eleições.
0: Justiça confirma a suspensão de novas licenças para Complexo Azulão, no Amazonas, até a realização de consulta prévia e estudos sobre povos indígenas. A ação foi proposta pelo MPF. Vanessa Pereira.
5: O Tribunal Regional Federal da Primeira Região, o TRF1, manteve por unanimidade a decisão que suspende as atividades e a emissão de novas licenças ambientais para o Complexo Azulão, empreendimento de exploração de gás natural da empresa Eneva S.A., localizado nos municípios de Silves e Itapiranga. A área é sobreposta ao território reivindicado como terra indígena Gavião Real. O TRF1 reafirmou que a ausência de homologação definitiva da terra indígena não afasta a proteção constitucional do território.
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0: 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Uma boa noite, bom fim de semana e até segunda-feira.
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2: Está no ar o Jornal do Senado.
3: Eu sou Paula Groba.
4: E eu sou Ricardo Nakaoka.
3: E estes são os destaques de hoje do Jornal do Senado, que começa agora.
4: Sugestão de cidadão para simplificar tributação de profissionais liberais vira projeto de lei.
3: Projeto cria alerta nacional para ampliar buscas por pessoas desaparecidas.
4: Porte de arma para mulheres sob amparo da Lei Maria da Penha pode ser autorizado.
3: Boa noite.
4: Boa noite.
3: Uma ideia que nasceu da participação popular pode mudar a forma como profissionais liberais pagam impostos no Brasil.
4: A Comissão de Direitos Humanos aprovou uma sugestão apresentada no portal E-Cidadania para simplificar o regime tributário da categoria. O texto agora será transformado em projeto de lei. Repórter Patrícia Oliveira.
5: Um cidadão de Goiás sugeriu ao Senado a criação de um regime tributário simplificado para arquitetos e engenheiros que atuam como pessoa jurídica e não possuem funcionários. A sugestão recebeu mais de 20 mil apoios online e foi aprovada na Comissão de Direitos Humanos. O relator, senador Laércio Oliveira, do Progressistas de Sergipe, ampliou essa medida para todas as categorias de profissional liberal que trabalha por conta própria, chamado de microempreendedor profissional, ou MEP. Poderá optar pelo regime do MEP o profissional que tiver receita bruta anual de até R$ 120 mil, reais, com recolhimento mensal de 6% da receita bruta. A intenção é reduzir a burocracia, incentivar a formalização e diminuir a carga de impostos para quem atua sozinho na profissão. Como destacou na leitura do relatório o senador Jaime Bagatoli, do PL de Rondônia.
6: Os jovens profissionais que hoje operam na informalidade ou como pessoa física com carga tributária sufocante teriam uma porta de entrada viável para o mercado formal.
5: A sugestão aprovada será transformada em projeto de lei complementar.
3: E avançou no Senado um projeto que pode agilizar a regularização de áreas ocupadas irregularmente e melhorar as condições de moradia de milhões de brasileiros.
4: A proposta foi aprovada pela Comissão de Assuntos Econômicos e agora segue para a Comissão de Constituição e Justiça. O repórter Márcio Maturana tem os detalhes.
7: Mais de 5 milhões de domicílios no Brasil em 2022 estavam em assentamentos irregulares, como favelas, invasões, comunidades, loteamentos ilegais e palafitas, segundo o IBGE. Para enfrentar essa situação, a Comissão de Assuntos Econômicos aprovou um projeto que atualiza as regras de regularização fundiária para incluir novas diretrizes de reassentamento, planejamento urbano e de concessões urbanísticas. A proposta amplia a segurança de moradores em áreas de risco, facilita a regularização fundiária, permite maior participação da iniciativa privada, dá mais autonomia aos municípios, agiliza obras de saneamento e esclarece regras para evitar entraves na legalização dos espaços. O relator foi o senador Fernando Dueire, do PSD de Pernambuco.
8: Esses locais são marcados por ocupações desordenadas, falta de serviços públicos e infraestrutura inadequada, evidenciando a necessidade urgente de políticas públicas eficazes para regularização fundiária e melhoria da qualidade da moradia e, por conseguinte, da qualidade de vida das pessoas.
7: O texto de autoria do senador Chico Rodrigues, do PSB de Roraima, segue para a votação na Comissão de Constituição e Justiça.
3: E a Comissão de Agricultura e Reforma Agrária analisa um projeto que reduz o tamanho mínimo para o desmembramento de imóveis rurais. A proposta fixa esse limite em 5 mil metros quadrados, o equivalente a meio hectare. Hoje, a área mínima varia entre 2 e 5 hectares, conforme a região, e imóveis menores não podem ser registrados em cartório nem cadastrados no INCRA.
4: O relator da proposta é o senador Wellington Fagundes, do PL de Mato Grosso. Segundo ele, a mudança pode ampliar as oportunidades para famílias que vivem no campo, estimular a geração de empregos, facilitar a comercialização da produção rural e contribuir para reduzir os conflitos fundiários.
9: Como relator, já tenho decisão de fazer um relatório favorável, porque tenho certeza que esse parcelamento de terras com 5 mil metros quadrados vai permitir geração de emprego, vai permitir paz no campo.
3: A Comissão de Segurança Pública pode votar o projeto de lei que autoriza o porte de arma de fogo para mulheres sob medida protetiva da Lei Maria da Penha.
4: A proposta, que já passou pela Comissão de Direitos Humanos, chega ao colegiado com a sugestão de que o porte seja transformado em posse, caso a medida protetiva seja revogada. Repórter Bruno Lourenço.
10: O projeto de lei altera o Estatuto do Desarmamento para garantir o direito ao porte de arma de fogo a mulheres sob amparo de medidas protetivas da Lei Maria da Penha. O texto também reduz a idade mínima para 18 anos, tanto para aquisição quanto para o porte de arma pelas vítimas. O senador Plínio Valério, do PSDB do Amazonas, explicou que a situação vivida por mulheres ameaçadas justifica a concessão do porte.
11: A medida se justifica pelo princípio da legítima defesa e pelo direito à vida, ambos garantidos pela Constituição Federal. Em situações extremas em que a ameaça à integridade física é clara e presente, a possibilidade de portar uma arma pode funcionar como meio de defesa eficaz em um momento de emergência.
10: A Comissão de Segurança Pública pode acrescentar dispositivo para determinar que, caso a mulher perca o direito de portar a arma na rua, em virtude do fim de medida protetiva, ela mantenha pelo menos a posse, a fim de preservar o investimento na aquisição da arma e munição e protegê-la em casa ou no ambiente de trabalho.
3: E a Comissão de Direitos Humanos aprovou a criação de um alerta nacional para ajudar a localizar pessoas desaparecidas. Só no ano passado, o Brasil registrou mais de 85 mil desaparecimentos, uma média de 233 casos por dia.
4: Pelo projeto, operadoras de telefonia vão enviar alertas gratuitos aos celulares de pessoas que estiverem na região do desaparecimento, mobilizando a população nas primeiras horas das buscas. A proposta também prevê parcerias com aplicativos de mensagens e redes sociais e segue para a Comissão de Segurança Pública.
3: A senadora Zenaide Maia, do PSD do Rio Grande do Norte, fez um apelo para que a população doe sangue e alertou para a queda nos estoques dos hemocentros. Ela lembrou que uma única doação pode salvar e beneficiar até 4 pessoas. A parlamentar destacou que, mesmo após o fim da campanha Junho Vermelho, a necessidade de doações continua para garantir o atendimento a cirurgias, emergências, tratamentos contra o câncer e outros procedimentos hospitalares.
4: Zenaide Maia também ressaltou que, durante as férias escolares, o número de doadores costuma cair, enquanto a demanda por transfusões aumenta. Além disso, criticou a chamada PEC do plasma, que propõe autorizar bancos de sangue privados a comercializar plasma humano, o que hoje é vedado pela Constituição.
12: A doação de sangue não é transação, não é negócio, não é mercado, é um ato de fé e solidariedade da humanidade.
3: E uma nova lei sancionada garante mais segurança a professores da educação básica da rede pública que queiram investir na própria formação. A norma assegura licença remunerada para cursos de especialização, mestrado, doutorado, qualificação profissional e pesquisas na área de educação.
4: A medida foi aprovada pelo Senado em junho e teve como relatora a senadora professora Dorinha Seabra, do União do Tocantins. Segundo ela, a Lei de Diretrizes e Bases da Educação já previa o direito à licença remunerada, mas não definia quais atividades poderiam ser consideradas aperfeiçoamento profissional. Com a nova lei, essas hipóteses passam a estar expressamente previstas, o que traz mais segurança jurídica e reforça a valorização dos professores.
13: Trata-se de reconhecer que o professor não é apenas receptor de conhecimento produzido pela academia, mas ele também é agente capaz de produzir saberes a partir da sua experiência profissional.
4: Com edição de Paula Groba e trabalhos técnicos de João Lira, o Jornal do Senado fica por aqui. Acompanhe agora as notícias da Câmara dos Deputados. Boa noite.
3: Boa noite e um bom fim de semana.
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1: 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Jornal Câmara dos Deputados. Deputados estudam considerar peso do veículo no cálculo do IPVA.
15: Projeto autoriza governos a comprar produto ou processo inovador.
1: Comissões avaliam ação nacional de enfrentamento ao capacitismo.
15: Boa noite. Avança projeto na Câmara sobre a Política Nacional de Enfrentamento ao Capacitismo. A repórter Júlia Lopes nos conta quais são as medidas.
16: A Comissão de Defesa dos Direitos das Pessoas com Deficiência aprovou o projeto que institui a Política Nacional de Enfrentamento ao Capacitismo. A proposta, apresentada pelo deputado Duarte Júnior do Maranhão, tem como objetivo erradicar a discriminação contra pessoas com deficiência e promover a inclusão social efetiva. Pelo texto, o conceito de capacitismo é associado à definição prevista na Convenção Internacional sobre os Direitos das Pessoas com Deficiência, que reconhece como discriminação por motivo de deficiência, direta ou indireta, toda ação que resulte na violação de direitos humanos, na exclusão social e na restrição do direito à cidadania. O Brasil tem hoje mais de 14,4 milhões de pessoas com deficiência, o equivalente a 7,3% da população com 2 anos ou mais. Segundo a quarta edição da pesquisa Udiversity, 72% das pessoas com deficiência que procuram emprego afirmam já ter sido alvo de capacitismo no processo de contratação. Isso significa que 7 em cada 10 profissionais com deficiência relatam ter enfrentado discriminação na busca por trabalho. O deputado Duarte Júnior destacou a importância de conscientizar a população sobre o tema e ressaltou que a legislação brasileira já prevê a discriminação como crime.
17: É fundamental uma política de enfrentamento ao crime de capacitismo. E esse enfrentamento passa por uma sanção, uma punição que preenche o caráter punitivo, coercitivo e pedagógico para desestimular essa prática. O crime de capacitismo já é previsto pela Lei Brasileira de Inclusão. Mas estamos apresentando aqui na Câmara Federal duas propostas que transformam o crime de capacitismo num crime hediondo e também num crime inafiançável e prescritivo.
16: A proposta também estabelece que o governo federal deverá implementar a política, além de adotar outras diretrizes, como a realização de campanhas educativas e de conscientização sobre o capacitismo, o incentivo à inserção de pessoas com deficiência no mercado de trabalho e em todos os setores da sociedade, além do fortalecimento da educação e da cultura inclusiva. Na opinião da deputada Érica Cocai, do PT do Distrito Federal, que participou da discussão, a acessibilidade e a inclusão precisam estar presentes em todos os espaços.
18: Então, portanto, se nós vamos assegurar uma cidade onde todos os nossos direitos possam ser contemplados e tenham espaços fartos para que eles possam serem efetivados, não é permitido que nós tenhamos a exclusão de determinados espaços da acessibilidade. A acessibilidade tem que ser em todos os cantos onde nós exercemos essa mágica condição humana.
16: A proposta que busca reduzir a discriminação e ampliar a conscientização da população sobre os direitos das pessoas com deficiência segue agora para análise na Comissão de Finanças e Tributação. Da Rádio Câmara de Brasília, Júlia Lopes.
1: Habitação. A Câmara promoveu audiência para discutir os critérios de seleção para o Minha Casa Minha Vida Rural. Hildo Rocha, do MDB do Maranhão, resume que foram priorizados municípios com menor índice de desenvolvimento humano, maior população rural e maior déficit habitacional.
15: Hildo Rocha também cita a ampliação dos investimentos em habitação rural e informa que cerca de 80 mil moradias já foram contratadas. O parlamentar acrescenta que 3 mil casas do residencial Mato Grosso, no Maranhão, devem ser entregues nos próximos dias.
1: Meio Ambiente.
19: Carlos Gomes, do Republicanos do Rio Grande do Sul, comemora a aprovação do projeto que amplia os incentivos fiscais destinados à reciclagem para fortalecer a economia circular. A proposta aumenta o limite de dedução do imposto de renda para estimular novos investimentos.
15: O parlamentar afirma ainda que a lei de incentivo à reciclagem já viabilizou centenas de projetos em todo o país e que o aperfeiçoamento da legislação vai ampliar a captação de recursos. Carlos Gomes pede o apoio dos deputados para a aprovação da matéria.
1: Transportes.
19: Comissão da Câmara dos Deputados aprovou uma proposta que muda cálculo do IPVA para considerar peso do veículo. A repórter Paula Bittar explica qual a diferença para o sistema atual.
20: A Comissão de Constituição e Justiça da Câmara aprovou uma proposta que altera a base de cálculo do Imposto sobre a Propriedade de Veículos Automotores, o IPVA, para considerar apenas o peso do veículo e não mais o valor de mercado. O texto também estabelece um teto para a cobrança do imposto. O valor total não poderá exceder 1% do valor de venda do automóvel. Além disso, a proposta autoriza os estados a criarem descontos para veículos menos poluentes. Atualmente, o IPVA é cobrado pelos estados com base no valor de mercado do veículo calculado pela tabela FIPE, com alíquotas que variam entre 1% e 4%. O relator na CCJ, deputado Rodrigo de Castro, do União de Minas Gerais, apresentou parecer favorável à proposta, mas com uma mudança que retirou do texto o item que estabelecia um limite na despesa total anual do Congresso Nacional, das Assembleias Legislativas e da Câmara Legislativa do Distrito Federal, assim como dos Tribunais de Contas. Segundo Castro, esse item estabelecia parâmetros financeiros incompatíveis com a manutenção da autonomia administrativa e financeira dos entes federados. Mas o texto mantém um limite para gastos com propaganda institucional de todos os poderes e do Ministério Público de 0,1% da receita corrente líquida. Fica proibida a publicidade de caráter promocional ou pessoal. Com relação à mudança na arrecadação dos entes a partir de novas regras para o IPVA, o relator disse que a comissão que ainda vai analisar a proposta deverá se debruçar sobre o tema para avaliar os efeitos fiscais, federativos e orçamentários, inclusive quanto à eventual redução de receitas, a repercussão sobre a autonomia financeira dos estados e a necessidade de regras de transição capazes de preservar a continuidade dos serviços públicos. Logo no início da reunião da CCJ, o presidente da comissão, deputado Leur Lomanto Júnior, do União da Bahia, disse que o debate é sobre a modernização do sistema tributário brasileiro.
21: É legítimo reconhecer que para milhões de brasileiros o veículo deixou de ser um bem de luxo há muito tempo. Para inúmeras famílias, representa instrumento de trabalho, fonte de renda, meio de transporte indispensável e condição para o exercício de atividades econômicas. Em um cenário de elevada carga tributária, é natural que o Parlamento seja chamado a discutir se determinados modelos de tributação continuam atendendo aos princípios da razoabilidade, da justiça fiscal e da capacidade contributiva.
20: Já o deputado Helder Salomão, do PT do Espírito Santo, disse que a comissão especial deverá encontrar uma solução para a redução na arrecadação. E ele também acredita que a mudança poderá gerar uma distorção.
22: O cara que tem um caminhão velho, pesado, vai pagar um imposto maior do que o cara que tem uma Ferrari construída com fibra de carbono, levíssima. Então não podemos promover aqui uma distorção e privilegiar os ricaços, aqueles que vão poder comprar uma Ferrari, uma BMW.
20: O autor da proposta, deputado Kim Kataguiri, do Missão de São Paulo, por outro lado, afirmou que não falta de onde cortar para garantir a redução na carga tributária.
23: Nós temos para apresentar na comissão especial mais de 200 bilhões de reais em diferentes compensações que podem ser colocadas. Privilégio para cortar, seja tributário, seja de supersalário, seja de desonerações setoriais, não falta no nosso país.
20: A proposta que altera a base de cálculo do IPVA para considerar apenas o peso do veículo e não mais o valor de mercado ainda precisa ser analisada por uma comissão especial que deverá ser criada para esse fim e depois segue para a apreciação do plenário, onde precisará ser votada em dois turnos. Da Rádio Câmara, de Brasília, Paula Bittar.
1: Previdência.
15: Dr. Flávio, do PL do Rio de Janeiro, solicita a aprovação de projeto de sua autoria que propõe o pagamento automático do salário maternidade pelo INSS logo após a apresentação do atestado médico ou certidão de nascimento.
19: Dr. Flávio afirma que o projeto reduz a burocracia e as longas filas enfrentadas pelas mulheres, evitando que muitas mães fiquem sem renda por 2 a 4 meses, justamente no momento de vulnerabilidade e aumento de despesas com o recém-nascido, como acontece hoje.
1: Desenvolvimento Regional.
15: Daniel Trzeciak, do PSDB, pede a liberação de 27 bilhões de reais da multinacional chilena CMPC em Barra do Ribeira, no Rio Grande do Sul. Segundo ele, a falta de conhecimento da realidade local e a burocracia travam a instalação da fábrica, que deve gerar mais de 12 mil empregos.
19: Uma ação civil pública do Ministério Público Federal questiona a falta de consulta a indígenas da região. Daniel Trzeciak defende, entretanto, o cumprimento da lei e o apoio ao maior aporte privado da história gaúcha para assegurar os trabalhadores e impulsionar o sul do estado.
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1: Votação.
15: A Câmara aprovou duas medidas provisórias, uma delas para subsidiar o custo do litro do diesel e a outra para ajudar na recuperação após as enchentes em Minas Gerais. O repórter Antônio Vital acompanhou a votação.
2: A Câmara dos Deputados aprovou duas medidas provisórias que autorizam o uso de dinheiro público para finalidades emergenciais não previstas no orçamento deste ano. Uma delas permite que a Agência Nacional do Petróleo, Gás Natural e Biocombustíveis, a ANP, use 10 bilhões de reais do orçamento para custear parte do preço do diesel, depois do aumento no mercado internacional provocado pela guerra entre os Estados Unidos e o Irã. Ao editar a medida provisória, o governo argumentou que o conflito tem o potencial de gerar um efeito cascata inflacionário, desabastecimento e comprometimento da atividade econômica. A medida provisória foi editada em março, 20 dias depois do início do conflito no Oriente Médio, com efeito imediato. Na prática, esse dinheiro está sendo usado para subsidiar 32 centavos por litro de diesel para os produtores e importadores do combustível, o que tem reflexo no custo final para o consumidor. O prazo para o subsídio termina no fim do ano, ou quando atingir um montante de 10 bilhões de reais. O deputado Tadeu Venere, do PT do Paraná, defendeu a necessidade de custear parte do preço do diesel.
5: Parte desses recursos vem justamente de um imposto, entre aspas, uma taxação sobre exportação, para evitar que nós tivéssemos uma disparada do preço do diesel. Lembrar que o diesel hoje movimenta praticamente 100% do transporte público. Lembrar que o diesel é responsável por mais de 80% de todo o transporte de carga no Brasil, seja ele rodoviário, seja ele ferroviário, seja ele por navios. Então é preciso que a gente olhe para esta medida que está sendo tomada como uma medida para proteger a população brasileira.
2: A segunda medida provisória aprovada autoriza o uso de 1,3 bilhão de reais para compensar danos causados pelas enchentes que afetaram em fevereiro a população de cidades como Ubá e Juiz de Fora, na Zona da Mata de Minas Gerais. Desse total, 500 milhões foram destinados à construção de 1.500 casas do programa Minha Casa Minha Vida. O restante será usado para custear ações para diminuir as consequências das mudanças climáticas, para assistência social e para financiar pequenas empresas da região. O deputado Hildo Rocha, do MDB do Maranhão, defendeu a importância dos recursos emergenciais.
6: É uma provisória importante que vem em socorro de Minas Gerais, da cidade, principalmente da cidade de Juiz de Fora, de Ubá, que precisavam de atendimento, famílias que sofreram com as enxurradas, com as enchentes que lá tiveram durante já neste ano, e também ainda aqueles do Rio Grande do Sul que precisavam de moradia.
2: As duas medidas provisórias foram enviadas para análise do Senado. Da Rádio Câmara de Brasília, Antônio Vital.
1: Agricultura.
19: João Daniel. Daniel, do PT de Sergipe, é favorável a medidas emergenciais de apoio aos produtores rurais e preservação dos rebanhos. Ele informa que apresentou projeto de lei e indicações ao governo federal em busca de crédito para evitar prejuízos à economia regional.
15: João Daniel alerta para os efeitos das mudanças climáticas e da estiagem sobre a produção agropecuária no semiárido de Sergipe. De acordo com o deputado, a seca comprometeu grande parte da safra e ameaça a principal bacia leiteira do estado.
1: Economia.
19: Florentino Neto, do PT do Piauí, defende projeto que autoriza a União a criar uma empresa estatal para atuar na distribuição de combustíveis e gás de cozinha. A proposta também permite ampliar a participação pública em refinarias e outras estruturas estratégicas para abastecimento nacional.
15: No entendimento de Florentino Neto, a medida fortalece a soberania energética e protege o país em situações de desabastecimento. Ele considera ainda que a iniciativa contribui para a estabilidade da oferta de combustíveis, além de proteger os consumidores contra aumentos abusivos.
19: Dimas Gadelha, do PT do Rio de Janeiro, defende a criação da Terrabras, empresa pública destinada à pesquisa, exploração e processamento de minerais estratégicos. A estatal atuaria em áreas ligadas a terras raras e outros insumos utilizados na transição energética.
15: O deputado argumenta que a medida fortalece a soberania nacional, estimula a industrialização e a agregação de valor no país. Dimas Gadelha conclui que o texto prevê ainda mecanismos para ampliar o controle estatal sobre cadeias produtivas consideradas estratégicas.
1: Ciência e tecnologia.
19: Comissão aprova projeto para compra pública de produto inovador. A repórter Sofia Peçanha tem os detalhes.
7: A Comissão de Ciência, Tecnologia e Inovação da Câmara dos Deputados aprovou projeto que altera a Lei da Inovação para permitir que o poder público adquira produtos ou processos inovadores desenvolvidos com recursos de incentivo à pesquisa e ao desenvolvimento tecnológico. A proposta autoriza que contratos firmados pelo governo para atividades de pesquisa e desenvolvimento possam incluir cláusula que garanta a compra do produto ou processo inovador resultante desses projetos, inclusive nos casos de encomendas tecnológicas e transferências estratégicas de tecnologia. A deputada Maria do Rosário, do PT do Rio Grande do Sul, relatora na comissão, explicou que o objetivo é dar segurança aos investimentos em inovação.
8: Propõe resolver essa lacuna ao incluir dispositivo que trata da garantia de mercado para produtos e serviços resultantes de projetos contratados por meio de encomendas tecnológicas, conferindo previsibilidade de atratividade aos investimentos em inovação.
7: Segundo a justificativa, embora existam recursos públicos significativos aplicados em inovação por meio de editais de subvenção econômica e fundos tecnológicos, ainda não há mecanismos claros que assegurem mercado para os produtos desenvolvidos com esse apoio. Para a deputada Alice Portugal, do PSDB da Bahia, relatora na Comissão de Administração e Serviço Público, a mudança busca justamente superar essa limitação.
9: Esse dispositivo não tem sido amplamente aplicado, pois carece de mecanismos que garantam a continuidade dos investimentos e, consequentemente, o interesse do setor privado no desenvolvimento tecnológico como parceiro dos interesses públicos, traduzidos pelo avanço tecnológico do país a médio e longo prazo. É exatamente desse ponto que reside o objetivo dos projetos.
7: Os autores do projeto, a deputada Jandira Fegali, do PSDB do Rio de Janeiro, e outros parlamentares, defendem que, ao garantir a possibilidade de aquisição dos produtos desenvolvidos com recursos públicos, o texto amplia a segurança jurídica para empresas e instituições de pesquisa e fortalece a autonomia tecnológica do país. Atualmente, a Lei da Inovação estabelece mecanismos de fomento à pesquisa, mas não prevê de forma explícita a garantia de aquisição pelo Estado das soluções desenvolvidas. O projeto pretende fechar esse ciclo, fortalecendo a política de inovação e estimulando a consolidação de uma base produtiva nacional mais competitiva. Agora, o projeto que permite a compra pública de produto inovador financiado com recursos públicos segue para análise da Comissão de Finanças e Tributação. Da Rádio Câmara de Brasília, Sofia Peçanha.
1: Justiça.
15: Marcelo Moraes, do PL do Rio Grande do Sul, critica a operação realizada pela Polícia Federal na residência de Jair Bolsonaro por determinação do ministro Alexandre de Moraes. Para o deputado, a medida foi uma perseguição política e, segundo ele, não encontrou irregularidades.
19: Marcelo Moraes também questiona a atuação da Polícia Federal em outros casos envolvendo autoridades e familiares do ex-presidente. O parlamentar conclui manifestando solidariedade a Jair Bolsonaro e afirmando que o ex-presidente é alvo de perseguição política.
15: Termina agora o Jornal Câmara dos Deputados, produzido pela Rádio Câmara, com trabalhos técnicos de Everson Urani e apresentação de José Carlos Andrade e Márcio Aquilissardi. Uma boa noite para você.
19: Uma ótima noite. A Voz do Brasil volta na segunda-feira. Bom fim de semana.
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3: 6 dicas para o seu pet se hidratar melhor. Assim como para nós, a água é fundamental para manter cães e gatos hidratados. Aumentar o consumo de água dos pets é importante, pois traz diversos benefícios à saúde. Como fazer o pet beber mais água? O material faz diferença na hora de servir a água do pet. Prefira potes feitos de alumínio ou cerâmica, pois deixam a água mais fresca. Para os felinos, o bebedouro deve ser largo e raso para que os seus bigodes não esbarrem nas laterais. Deixe sempre mais de uma opção de bebedouro para o seu cão. Lembre-se sempre de trocar a água também. E na hora de escolher o local, não deixe perto do local que ele faz suas necessidades. Ofereça também ração úmida. Como eu já disse por aqui, ela pode variar entre 60% a 84% de água. Fonte: petlove.com.br.
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4: Estudantes do primeiro período de Direito da Universidade Estadual do Tocantins, em Paraíso, realizaram palestras com foco na conscientização sobre direitos fundamentais, cidadania, inclusão social e desenvolvimento sustentável. Com a ação Direitos em Movimento, os alunos da Unitins produziram e distribuíram panfletos e cartilhas educativas para a população da cidade de Paraíso e de outras cidades do Vale do Araguaia. Um momento de diálogo, conscientização e compartilhamento de conhecimento jurídico foi realizado no auditório do Bloco B do campus da Unitins e reuniu palestras sobre saúde mental, violência digital contra crianças e adolescentes, igualdade de gênero, inclusão de pessoas neurodivergentes, proteção animal, preservação ambiental e promoção da igualdade étnico-racial.
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6: Fique por dentro. De volta para te contar que o WhatsApp é um dos principais responsáveis por ocupar a memória do celular. Fotos, vídeos e áudios chegam o tempo todo. E com o download automático ativado, tudo é salvo sem que o usuário perceba. A solução começa nas configurações. Desativar o download automático e impedir que arquivos apareçam na galeria já reduz bastante o acúmulo. O próprio aplicativo também mostra quais mídias poupam mais espaço, facilitando a limpeza. Outra dica é revisar grupos antigos, ativar mensagens temporárias e apagar backups antigos do Google Drive e do iCloud. Com pequenos ajustes, dá para manter o celular leve e evitar travamentos no dia a dia.
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0: 8h55.
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Muito obrigado, amigão Assis Corrêa, cumprimentando o seu primo caminhoneiro carreteiro lá de Vitória da Conquista, Bahia. Muito obrigado, Valeu, Assis Corrêa. Nós vamos... Celso, segura. Levante essa...